0: Boy, que é número 8 no Top 10 Super Kizomba e o primeiro super clássico deste mês é este Baby Não Vai de 2011, na voz de Adicudes, enquanto Yola Semedo se prepara para uma grande interpretação em Você Me Abana nos Reis do Semba. Bem-vindos! 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

0: Afro and Funk Fever com Breno e Mateus e DJ R.E.C. com Descer para BC. E agora tempo de estreia em Super Kizomba FM. Bruna, Tatiana e Suarito, nesta novidade, casaremos.
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0: Em algumas línguas, caminho ou rota, e é de Yoda Araújo, Power Play, Super Kizomba desta semana, Nha Corpo, para fechar esta primeira edição de julho, mês em que Super Kizomba FM e a equipa Super Kizomba, obviamente, irão entrar de férias já a partir do próximo dia 6, a próxima segunda-feira, com regresso marcado para outra segunda-feira, neste caso, 3 de agosto. Mas amanhã estaremos em antena. Obrigado e até lá. 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

0: Vamos mostrar a você.
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1: Filho, quem quer acusar de um dele na mão, tá fuma?
0: Toma, toma, tu caça isso, marido, na pílica, ele acha.

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0: 9 horas.
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0: bom dia aos ouvintes, bom dia Cabo Verde. Nesse momento já não tenho ali na Cabo Verde 9 horas, mais 6 minutos. Mais um número de programa Espaço Dedicatória para você que está na nossa sintonia. Não te aproveita para nos mandar um abraço de bom dia. Desejo um bom quinta-feira para você, os filhos, se você tem famílias, amigos, vizinhos, que tudo corre direito conosco nessa quinta-feira. Para você que manche doente na casa, te desejo melhoras. Se você tem família também internado no hospital, também que Deus dê as melhoras e recuperação. Muito aproveita também, manda um bom dia para todo recluso na Turca dia que não tem ali no país. Desejas um bom dia. Também bom dia e melhoras para todo doente que se internaram na Turca cama do hospital ali na Ilhas de Cabo Verde. E também aproveita e deseja também a todo recluso também na Turca Ilhas um bom dia também, um abraço. Se hoje é dia de bom aniversário, onde desejo felicidade, parabéns para mais um ano que já completa. E que tudo corra direito no dia de hoje, ao lado de boa família e amigos. Para tudo condutores que nesse momento já está na estrada, está espalhando a roda, desloca de um lado para aquele outro. Aproveita e deseja a todos os condutores geral de Cabo Verde inteiro um bom dia de trabalho e bom regresso, mas logo para nossa casa, perto de nossos familiares. Também te mando um bom dia para todos os profissionais de saúde, na todo hospital e centro de saúde. Desejo a toda a equipa um feliz dia de trabalho. Que tudo corra direito nesses dias de hoje. E que mais logo os regressos às casa, tudo tranquilo, numa boa, depois de um dia de trabalho cumprido. O êxito, claro. Porque não sabe, mas às vezes nos vira está na mão de um profissionais de saúde. Então por isso não tem que dar aquela força sempre a estudo. Porque nos vira está na mão de Deus e na mão de tudo profissionais de saúde. Por isso eles merecem nos respeito sempre. Por isso eu desejo a toda a equipa de tudo Hospital de Cabo Verde, um bom dia de trabalho para tudo, médico e médicas, enfermeira, enfermeiras, doutores, doutoras, tudo. Aquele abraço e bom dia de trabalho. Ponha a mano lá no Hospital Agostinho Neto e também sua equipa que se trabalha junto também. Te desejo um feliz dia de trabalho, que tudo corre direito. Para todo imigrante que está ali no nosso país, Cabo Verde, um bom estadia ali no nosso país, que é que vem de férias, que é que está vivo ali nesse momento. Um feliz dia para esse tudo e para que se está no trabalho, um bom dia de trabalho, para que se está na casa, um bom descanso. E um feliz dia para todas as famílias. Também te aproveita e manda um grande bom dia para todo filho de Cabo Verde que está emigrado nesse momento, em nome de toda a família e amigos que têm se conhecido ou suas famílias viajado, eu te aproveito e mando um abraço, desejo também um bom dia e um bom quinta-feira para esse tudo. Eu também terminei um bom dia ali, desejando também um bom dia de trabalho para toda a Polícia Nacional Geral, Polícia, nessa área. Estudo um bom dia de trabalho, que tudo corra direito, que se quiser trabalho nesse momento, que se que bem de trabalho de noite, se na casa de descanso, um bom descanso. Se algum dia está de férias, um bom férias. Também para todos os pescadores riba de mar, que estão na mar, um bom trabalho, que estão na casa, para descanso, que vem de mar de noite, que estão na mar de noite também, bom descanso. E assim foi um bom dia ali na Rádio Comercial. Já não tivemos abre nos linhas para nos conversa com os nossos primeiros ouvintes da Ponta Pedro Saída na edição de quinta-feira. Hoje que não tem dia 30 de julho de 2026.
1: 9 horas e 10 minutos.
0: A partir desse momento ali, nossa linha já está disponível para você. Pode ligar para nós e pedir aquela música que você gosta. E deixa aquele bom dia para a sua família ou para os amigos. Através do nosso número, que é 939-1264, normal ou play. CV móvel 981-3129. Nós também fala já com o primeiro ouvinte de hoje. Alô, sim, bom dia.
2: Bom dia, Yamara. Mofo, mas.
0: Munana, na área, mãe, está.
2: Graças a Deus, tudo cantou, Yamara. Paz de Deus, senhor.
0: Só está mandando uma mensagem, um sinal de vida aí do Linho Coré.
2: Não, e tipo, mesmo sério, mofo de problema, não, um grau de normal, por isso, já. Fazer ano antes também, querendo entrar no Facebook, mesmo sério.
0: Nem que serve. Mas nenhuma música onde, mas nem que serve sim fazer ban.
2: Não, é que era problema em que tive tempo, antes de abrir o patrão de certo, onde foi, por isso, já.
0: Ah, ok.
2: Sempre em que tive próximo. Mas obrigado, porque eu sabia fazer parte de nada, mano.
0: Claro, sempre.
2: Aí eu sou direito meu, ó.
0: Isso é tudo bom para ele, graças a Deus.
2: É muito bem, tudo bom também, graças a Deus.
0: Já, fica tchau contente.
2: Ok, tá bom.
0: Aquele bom dia e música.
2: E bom dia também para você e também para todos os colegas da Câmara de Trabalho. Desejo uma vez que você tenha filha da Cintia também, que fazer a surpresa da nossa alta, né? Desejo tudo bom e bom nível para a segunda também. Um dia desse que você põe no seu irmão, na paz de homem, mano.
0: Exato.
2: Para tudo bem que você tem, mano.
0: Ok.
2: Todo mundo que você é Grace Evra com Maia Cunha, nome de música de Juju.
0: Grace Evra.
2: E Maia Cunha, nome de música de Juju.
0: Ok.
2: Desejo um bom dia desse que serve para tudo que você tem, mano. Fica direito, minha mano. E quando não fala, nem sempre fala com coisa para a minha mano. Quando chega, não tem pressão. Fica assim, já.
0: Ok, cadê o problema?
2: Ok, deixa eu entrar na mão, já. O outro,
0: tá
2: minha mano, já. Tá bom, já. Tá bom.

0: Exatamente, no Sonico Voz de Grace Evra e Maya Cole, com música Juju. Música que foi pedido de nosso ouvinte Munana, na Tchadinha, aqui da Ponta Pereira, na edição de hoje. Eu também converso ali com mais um ouvinte. Alô, sim, bom dia.
1: Bom dia.
0: Bom dia, Zico, tudo direito?
1: Tudo bom, e bom?
0: Sou tudo campeão. Bom dia e música.
1: Bom dia até para a família em geral, para tudo doente na casa hospital familiar, para tudo o gente irá começar, para tudo que isso irá começar nos momentos, para colher e trabalho, para tudo que te conhecendo também, mas eu tenho que ir ver tudo aqui tranquilo.
0: Ok, é tudo nesse momento?
1: É tudo, é.
0: Então, aquele abraço e bom dia para bom e bom trabalho para todos os colegas.
1: E é igualmente força, né?
0: Um abraço, tchau.
1: Tchau.

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0: 9:28. Está no ar o programa Espaço Dedicatória. Alô, sim, bom dia.
1: Bom dia.
0: Bom dia, nossa conversa nesse momento.
1: Maiuca.
0: Maiuca, tudo bom?
1: Está tudo bom.
0: Está tudo fixe. Bom dia e música.
1: Yeah, bom dia, hoje também para minha mulher. E minha filha Thay. Para Leili. E para tudo em minha frente, ok?
0: Ok, Maiuca, música.
1: Música não tem de francês, Sucre.
0: Sucre.
1: Yeah.
0: Ok. É tudo nesse momento?
1: E um abraço, ok?
0: Ok, aquele abraço e duro que eu te chamo a nós mesmos.
1: Tá bom,
0: fica direito, irmão. Tchau, tchau.

0: Música que foi pedir nos ouvintes Mayuca para toda a família com votos de bom dia. Rádio Comercial, bom dia.
1: Bom dia.
0: Bom dia, Ângela, tudo bom?
1: Tudo bom, sim. E nós na rádio, tudo bem?
0: Está tudo bem para mim. Bom dia e música.
1: E bom dia também para meus filhos, para todos os ouvintes da Rádio Comercial, para meus de rádio com votos de bom trabalho e bom dia.
0: Obrigada, música.
1: Música, queria ouvir a música Aida. Aida, mas nunca sabe quem é que está cantando. É uma música em francês.
0: Jacques Repon. Ok. Então, continuação de bom dia para boa. Feliz dia.
1: Bom dia. Bom dia para nós também. Bom trabalho.
0: Tá bom. Tchau, tchau.
1: Tchau. Com licença. Tchau, tchau.

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0: Exato, nesse momento nos toca o programa Espaço Dedicatório no Ar. Aquele programa que terá aquela oportunidade de deixar aquele bom dia para a boa família e pedir aquela música também que vos gosto. A partir de 9 horas até 10h30, de terça até sexta-feira. A boxa na nossa sintonia, a continuação de bom dia, aquele abraço e mande sempre sintonizado com a Rádio Comercial. Alô, bom dia.
1: Bom dia, Yoyo.
0: Bom dia, nossa conversa nesse momento.
1: O Patrick, mano mais, Patrick.
0: Está tudo bom, o dia de dinho ontem, vai tudo direito?
1: Eu vou direito, cheio, cancela,
0: Ele é que é bom. Bom dia, Dinho, e música que estou gostando de ouvir nesse momento?
1: Bom dia, em primeiro lugar, eu agradeço o nosso duro que dá aquele parabéns, bom dia, principalmente para o
0: Dinho.
1: E moço, arma, quem tem colo, um cozinha, um bocadinho quente na rua, e foi lá para quem tocar.
0: Zé, que Dinho queria ouvir?
1: Eu ia um coisa quente, eu ia um coisa quente, eu ia um coisa quente.
0: Tá certo. Onde passa um dia atrapalhar?
1: Atrapalhar, sim.
0: Tinha que coisa se não resolveu aí. Por isso.
1: Queda.
0: Fica no próximo. Ok.
1: Eu te amo.
0: Ok. Quero abraço e continuação de bom dia.
1: Ok, obrigado.
0: Tchau.

0: terminar o Vivaldi, artista Sakis, com a Sucusa, a música foi pedido nos ouvintes Patrick e Taxista. Nós também conversa ali com nos ouvintes. Alô, sim, bom dia.
1: Bom dia, gente.
0: Bom dia, Xinda, tudo bom?
1: Tudo direito, graças a Deus, a você direito.
0: Só tudo, só tudo bom e de bom?
1: Não, até minha graça, a Deus, tudo direito.
0: Ok. Quero bom dia e música.
1: Música André Ouro Beto. Beto Dias. Se não sabia. Meu bom dia também é para tudo em Odirário, na geral. Para tudo preso, para tudo doente, para tudo quem que conchama, para tudo menino que está choma, para rádio. Um bom dia, lá, um bom quinta-feira. Um bom dia lá para Chiroca, lá também que é no Rancoville.
0: Tá certo.
1: Eu que família.
0: É tudo?
1: É tudo.
0: Então, bom dia, Panhos. Aquele abraço.
1: Obrigado, bom trabalho.
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0: Ai, sim, saber, Banca Tabinha, voz do artista Beto Dias, música que foi pedido de nós ouvinte Xinda na Bela Vista. Nesse momento, liamos a quase também de uma hora de edição. 4 minutos a separar-nos de 10 horas ali na Cabo Verde. Muito bem, conversa ainda com mais um ouvinte antes de 10 horas. Nosso programa aqui também até 10h30. Muito bem, abre nos linha para nos conversa com mais ouvinte. Através de nos número que é 981-3129-981-3129 ou 939-1264-939-1264. A boquita usa CV móvel ou demais, normal ou play. Então pode ligar para nós e pedir boa música e deixa aquele bom dia. Alô, sim, bom dia.
1: Bom dia, Jojo Emílio, está tudo direito?
0: Está tudo bom, família Smoke, está tudo direito?
1: Está tudo direito, de bom, está direito.
0: Está tudo bom também. Bom dia e música?
1: E música, não creio de Júlia, a Maria, não? Que não está mandando apanhar os filhos de pelo mundo, está com o Sarajevo. Apanhar a família, ela calheta, a Ponta Verde. Para tudo aqui para ir raro comercial, um bom dia para você, meu. Um bom quinta-feira.
0: É tudo?
1: Sim, é tudo.
0: Então fica direito, continuação de bom trabalho.
1: Ok, obrigado, igualmente.
0: Tá bom, tchau, tchau.
1: Tchau.

amor real, amor perfeito, vão de até a Juja. Música que se termina de escuta ali na rádio comercial. A pedido dos ouvintes, Edna.

Mais um momento de 29 minutos separando de 10 horas e 30 minutos. Momento que nos ficha espaço pedida de música ali na rádio comercial. E ainda tem 10 minutos para conseguir linha ali no programa, para pedir música e deixar aquele bom dia para a família e para os amigos.

Exato, nos ali com oferta musical, por enquanto o Tabata Guarda, chamada de nos ouvinte. Voz de Beto Dias, nos amor tem futuro.

0: Alô, bom
1: Alô.
0: Dia.
1: Bom dia, Jô.
0: Bom dia, Preta, tudo bom?
1: Tudo bom.
0: Está tudo fixe, bom dia e música?
1: E música, escolha qualquer música de obrigado. Eu agradeço a Deus. Onde minha filha tem um rapazinho, eu agradeço a Deus. Obrigado por tudo. Dá um bom dia para ele.

0: Você poderia, para em filmagem. Não, não dia para tudo vinte. Virar, para outro meu mundo, um bom trabalho.
1: Ok. É tudo.
0: E aí, tudo.
1: Então, felicidade, panhosa, e continuação de bom dia.
0: E aí, igualmente.
1: Tá bom, tchau, tchau.
0: Obrigada.

Exato, Jano Solico Voz e Ravilson com música Obrigado. Música que nosso ouvinte preta te agradece. Deus pa. Ser filha que dá o neto, neta. Felicidade. E que tudo corre direito.

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0: Mais uma vez, continuação de Bom Dia. Estamos na reta final de nossa edição Espaço Dedicatória. Nós também conversa com o último ouvinte para fechar esse espaço de hoje, na pedida de música e bom dia. Alô, sim, bom dia.
1: Bom dia, Jô.
0: Bom dia, nossa fala.
1: Modesto,
0: tudo direito?
1: Tudo direito, Jô.
0: Está tudo bom para ali. Que música que eu estou gostando de ouvir nesse momento? Bom dia.
1: Bom dia, estava para tudo lá na rádio. Para João Felipe, na Terra Branca. Hoje eu não vi o chuva para a rádio. Lá.
0: Hoje nega chuva. Hoje fica na Terra.
1: E yeah, para tudo menino, estou chuva para a rádio, para tudo os colegas. Um escape está com lume de estatismo.
0: Ok. É tudo nesse momento?
1: Yeah, é tudo. Continuação no bom trabalho, né? Um bom regresso para casa.
0: Para boa também, tudo os colegas, bom trabalho.
1: Yeah.
0: Fica direto, aquele abraço.
1: Yeah,
0: tchau.

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1: Bom dia, nos ouvintes. Já não tem 10 horas, mais 32 minutos. Aproveita para agradecer tudo que os ouvintes que dão essa contribuição no nosso programa de rádio hoje, espaço dedicatório, que traz os tempo para participar no programa. Da Flanhoso, muito obrigado. Aproveita e deseja a tudo continuação de um bom dia, um bom quinta-feira. Para todos os ouvintes que ligam para nós e também para seus familiares, mesmo que consiga linha hoje para participar no programa e também que consiga ligar hoje. Tudo nos desejamos um feliz dia de hoje, que tudo corre direito com tudo, famílias. Espaço dedicatório que te regressa à antena de Rádio Comercial amanhã com mais uma edição ali na Rádio Comercial a partir de 9 horas de Cabo Verde. Para todos os condutores que estão na nossa sintonia, um bom dia de trabalho. Para todos os Polícia Geral de Cabo Verde, um bom dia de trabalho. Para todos os profissionais de saúde também geral ali na Cabo Verde, um bom dia de trabalho. Para todos os jovens que trabalham em tudo, lojas que não tem ali na Cabo Verde, um bom dia de trabalho. E também, claro, para todo o pessoal que trabalha em tudo, restaurantes que não tem ali na Cabo Verde, também aproveita e deseja-lhes um bom dia de trabalho. Para todos os rabirantes, tudo um bom dia de trabalho também. Aquele abraço. E um feliz dia para nós todos. Se hoje é dia do aniversário, então desejo um feliz dia. Parabéns para esse dia de hoje. E que as datas repetem mais vezes na bovida ao lado de todos os amigos e familiares. Eu também fica com mais 30 minutos. Seleção musical com o DJ Jojo. Nosso convidado hoje para abrir a seleção musical é Alessandro Sanz, junto com Ivete. Também trazendo ali Não Me Compares em a primeira oferta musical. Continuação de bom dia, aquele abraço e boa escuta.

Exatamente, no Solita termina do beso grande sucesso, grande voz de Laura Pausini com música Quem de Nós Dois, versão diferente, uma versão de música original de Brasil. Então continua com mais música ali na Rádio Comercial, já não sei na reta final de nossa seleção musical. Eu também trazendo nesse momento a voz de artista Warren com música Gitidon. Já a seguir, no também fica a nossa seleção musical. Com mais duas músicas ainda que nos lembra tempo.

Exatamente, antes de ouvir a voz de Laura Pausini com música Quem de Nós Dois, a teoria, a música original de Ana Carolina, brasileira, e agora no solico Alain Folly, aliás, Gitte Don, ali na voz de Warren. Da espera, meu bom, gosta. Eu não sou nem fim de nossa seleção musical. Rihanna com música Fond Love. Já a seguir, não se lembra tempo para nos despedir. Obrigado, bom dia.

0: bom dia, nos ouvintes, obrigado para a atenção que está lá na casa Tobino. Eu te agradeço tudo que as restaurantes, lojas, que está seu horário comercial sintonizado. Muito obrigado. Bom trabalho para o estúdio e também tudo que as condutores da Prefeitura de Rádio Comercial para animar durante as horas de trabalho. Todos os jovens também lá na Sucupira, que estão no horário comercial também. Aquele abraço, feliz e apanhós. Bom trabalho. E assim não termina a seleção musical ali na Rádio Comercial com o DJ Jojo. Hoje nosso convidado é Sandro Correia, é jovem de Ilha do Fogo, que vive nos Estados Unidos da América. Também trazendo a última música para o feat, a seleção musical de hoje. Nome de música, chama Controla. É a música que faz o seu sucesso, não se me lembrou ele, no momento ali na Rádio Comercial, no nosso programa Lembra Tempo. Quando falta 5 minutos para 11 horas, trazer um artista de Cabo Verde com música Lembra Tempo. De minha parte, é tudo. Até amanhã, se Deus quiser, nos adjunto à mesma hora. Ok? Aquele abraço, bom regresso para casa, mas logo para nós, e que tudo corra o direito, cultura, família de Cabo Verde e não só.
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0: E é bem romântica. Temos alguém apaixonado aqui hoje? Quero ouvir uma salva de palmas para o Maninho!
1: Yo, como é que é, família? Muito obrigado.
0: Irmão, Yasmin. Obrigado.
1: Barulho para a Yasmin e para esta banda incrível.
0: Yes. Vais e deixa.

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Muito boa tarde, seja bem-vindo ao Jornal da Tarde aqui na sua rádio comercial. Vamos aos títulos. Observatório Nacional do Tráfico de Pessoas alerta para o uso das redes sociais no recrutamento de vítimas. O governo destaca diálogo social como pilar da boa governação e defende reformas na segurança social. Pescadores e peixeiras da Furna, satisfeitos com a modernização da unidade de produção de gelo.

Alertou hoje o presidente do Observatório Nacional do Tráfico de Pessoas, José Luís Vaz, à margem do 3º Fórum Nacional contra o Tráfico de Pessoas. Na abertura do fórum sobre o lema Conhecer para Agir, reforçar a resposta nacional ao tráfico de pessoas, a mesma fonte concretizou que o fenómeno se tornou ainda mais preocupante, com as vítimas a serem recrutadas também através das redes sociais. Este método acontece à base de falsas promessas de emprego, de proposta de estudo ou de oportunidades aparentemente legítimas. Esta realidade obriga-nos a repensar continuamente a nossa resposta e a reforçar uma certeza. Nenhuma instituição, por mais competente que seja, conseguirá enfrentar sozinho um fenómeno desta complexidade, com esta natureza invisível, declarou José Luís Vaz. A seu ver, o trabalho deve ser intensificado, prevenindo a exploração, proteger as vítimas e responsabilizar traficantes. Anunciou de igual modo a construção do Sistema Nacional de Dados sobre o Tráfico de Pessoas, além da criação ou efetivação do Sistema Nacional de Referenciação. Adiantou que o Fórum vem no sentido de refletir, questionar, partilhar experiências, identificar soluções e reforçar compromissos nacionais. Avançou que vai ser uma semana de discussões, tendo sobre a mesa os desafios da investigação criminal, da produção de prova e da resposta penal. A atenção vai ser dada também na identificação das vítimas, na cooperação institucional e na construção de resposta integrada, proteção e assistência, avança a Agência de Notícias de Cabo Verde. O evento entrega as comemorações do Dia Mundial contra o Tráfico de Pessoas, do Mês Nacional de Mobilização contra o Tráfico de Pessoas 2026, em sintonia com a campanha das Nações Unidas para este ano, pressionados pelo golpe, que alerta para as novas formas de recrutamento e exploração através de falsas promessas e fraudes online. A ministra da Família, Inclusão, Desenvolvimento Social e Trabalho, Adélcia Almeida, destacou hoje o diálogo social como instrumento essencial da boa governação, estabilidade institucional e formulação de políticas públicas sustentáveis. A posição foi defendida durante a sessão política. A posição foi defendida durante a sessão pública da apresentação das conclusões do 3º Fórum do Instituto para a Promoção do Diálogo Social, Liberdade Sindical e Podial, subordinado ao tema da sustentabilidade da segurança social em Cabo Verde. Ao presidir a abertura do evento, Adélcia Almeida enalteceu o contributo do IPODIAL na dinamização do debate estratégico, sublinhando que o sistema de proteção social gerido pelo INPS abrangeu em 2025 cerca de 297 mil beneficiados, o equivalente a mais de 57% da população potencialmente elegível. A governante revelou ainda que em 2024 o INPS desembolsou cerca de 8,46 milhões de escudos em prestações sociais, registrando um crescimento de quase 12% em relação ao período anterior, o que reforça o papel do sistema no rendimento das famílias. Apesar dos avanços, Adélcia Almeida alertou para os desafios decorrentes do envelhecimento populacional, do aumento da esperança de vida, da transformação do mercado de trabalho, da persistência da informalidade e do surgimento de novas formas de emprego, fatores que pressionam a sustentabilidade financeira do sistema. Nesse contexto, anunciou que o Governo considera prioritária a atualização do estudo autorial do INPS, defendendo que projeções rigorosas sobre receitas, despesas e evolução da relação entre contribuintes e pensionistas são essenciais para fundamentar reformas responsáveis e garantir a sustentabilidade futura da segurança social. A ministra sublinhou que o desafio consiste em assegurar simultaneamente o equilíbrio financeiro do sistema e a sua capacidade de proteger os cidadãos, promover a justiça social e reforçar a solidariedade entre gerações. Durante a sua intervenção, a governante frisou a convergência entre as recomendações do Fórum e as metas do Executivo, nomeadamente o combate à evasão contributiva,
a modernização da gestão de MPS.

0: Alargamento da cobertura a trabalhadores independentes, microempresas e setor informal, reporta a Agência de Notícias de Cabo Verde. Referiu ainda que o programa do governo prevê o alargamento progressivo da proteção social, com especial atenção aos trabalhadores independentes, à economia informal e às micro e pequenas empresas, bem como reforço da articulação entre as políticas de emprego e de proteção social. No encerramento da sua intervenção, Adelso Almeida reafirmou a abertura do governo para manter o diálogo com a IPODIAL, o IMPS, os parceiros sociais e a academia na preparação das reformas necessárias para o setor. Os pescadores e rabirantes da comunidade pescatória da Furna, na Ilha Brava, manifestaram hoje a sua satisfação com a modernização da unidade de produção de gelo, que passa a contar com novos equipamentos e maior capacidade de produção. Em declarações à Agência de Notícias de Cabo Verde, o pescador Adelino Moraes destacou a importância da nova máquina para a comunidade, sublinhando que o gelo é indispensável para a conservação do pescado e beneficia todos os profissionais ligados à atividade pesqueira. Nesta área, o gelo é essencial para a conservação dos produtos. Antes tínhamos uma outra máquina, mas acabou por avariar-se e hoje, graças a Deus, já foi instalada uma nova, com maior potência, para servir a nossa comunidade, afirmou. Segundo o pescador, a comunidade Furna depende essencialmente da pesca, razão pela qual considera o equipamento de extrema importância. Esta localidade vive da pesca, por isso este equipamento é de extrema importância. Estamos todos contentes com esta conquista e com a eficácia da nova máquina, acrescentou. Também a comerciante Alice Gonçalves considerou que a entrada em funcionamento da nova unidade representa um grande benefício para os pescadores e peixeiras, uma vez que a produção de gelo aumentou significativamente. Antes havia uma máquina mais pequena, que produzia menos gelo. Agora é totalmente diferente. Estamos todos bastante satisfeitos, porque já não temos atrasos na aquisição de gelo para conservar o pescado destinado à cidade da praia, a outras ilhas, garantindo melhores condições de transporte, afirmam. Para Alice Gonçalves, toda a comunidade está satisfeita com o investimento e espera que o equipamento seja bem utilizado para garantir a sua durabilidade. A comunidade inteira está muito contente e satisfeita. Agora é fazer bom uso desta infraestrutura para que possamos beneficiar dela durante muitos anos, apelou. A unidade de produção de gelo da Furna foi totalmente equipada com maquinaria nova e moderna, passando a dispor de uma capacidade de produção de 2 toneladas de gelo por dia, reforçando o apoio às atividades da pesca e da comercialização do pescado na ilha. O projeto de modernização representou um investimento global de 6,7 mil contos, resultado de uma parceria estratégica entre a Câmara Municipal da Brava e o Ministério do Mar, com o financiamento do Fundo Autónomo das Pescas. Com esta intervenção, as autoridades pretendem melhorar as condições de conservação do pescado, aumentar a eficiência da cadeia de comercialização e fortalecer o desenvolvimento do setor das pescas, considerado um dos principais pilares económicos da comunidade da Furna. O Campeonato Nacional de Basquetebol Sub-18 Masculino prossegue hoje na cidade da Praia, com a disputa da quarta jornada, após o ABC e o Atlético Clube de Tarrafal garantiram um apuramento antecipado para a fase seguinte. Na terceira ronda, realizada quarta-feira no Pavilhão Desportivo Avado Duarte, o campeão em título ABC Santiago Sul confirmou o favoritismo e carimbou a passagem à fase seguinte ao golear o Líbero Basket de Santo Antão por 95-28. Nos restantes encontros da jornada, o Atlântico Fogo bateu o Jermaine Basket de Maio por 86-36, enquanto que o Atlético Clube do Tarrafal Santiago Norte venceu o Prédio Santiago Sul por 87-45, desfecho que assegurou também a qualificação da formação do Norte de Santiago. A quarta jornada arranca esta quinta-feira às 17 horas, com um embate entre o Prédio e o Jermaine Basket, com ambas as formações em busca de pontuar para subir na tabela classificativa. No segundo encontro do dia, agendado para as 19 horas, o já qualificado Atlético Clube do Tarrafal mede forças com ADB Baraca Boa Vista, fechando a ronda às 21 horas, o duelo entre Pantrega Negra Sal e La Família São Vicente. A edição 2025-2026 do Campeonato Nacional de Basquetebol Sub-18 masculino decorre até 2 de agosto na capital do país, reunindo 9 equipas representativas de 7 regiões desportivas. O Mindel Summer Jazz arranca esta quinta-feira com uma homenagem ao músico Morgadinho e um orçamento entre 30% a 40% inferior ao habitual, sem comprometer a qualidade do evento, garantiu hoje a organização. Em conferência de imprensa, Alexandre Novaes afirmou que a homenagem a Morgadinho pretende também celebrar a diáspora, destacando o contributo dos imigrantes para o percurso da seleção cabo-verdiana rumo à qualificação para o Mundial de Futebol. Prometemos, como sempre, 2 dias de altíssima qualidade, muita musicalidade, sons exclusivos e um ambiente que queremos que marque a cidade do Mindelo, afirmou. O primeiro dia do festival decorre no pontão da Marina do Mindelo, com atuações da orquestra Sab Sabin, Vojinha Mills Band e Kira Tavares. Já o segundo dia realiza-se na pracinha do Liceu Velho, palco habitual do evento, com uma programação centrada em músicos nacionais e da diáspora. Segundo o membro da organização Vu Monteiro, atuam o projeto Matos Trio, formado por Carlos Matos, Andu e Elias, e a banda Preto e Branco, composta por Calu Angel, Buna, Ivan, Elias e Zé Carlos. O encerramento estará a cargo da banda internacional de jazz, liderada pelo baixista brasileiro Munir Hossan, que regressa ao festival para apresentar o seu novo trabalho Elas. Os organizadores admitiram que a preparação desta edição decorreu num contexto de incerteza, devido aos constrangimentos das ligações aéreas interilhas, que dificultaram a deslocação de artistas para São Vicente e a redução dos apoios dos patrocinadores. Face a estas dificuldades, o festival será realizado com um orçamento entre 30% e 40% inferior ao habitual, avança a Agência de Notícias de Cabo Verde. A redução dos recursos obrigou ainda a concentrar os espetáculos na pracinha do Liceu Velho num único dia e a cancelar atividades paralelas como exposições, workshops, iniciativas de artes plásticas e o Mindel Summer Junior. Internacionais. No Sudão, pelo menos 330 crianças terão sido mortas ou feridas devido ao conflito no primeiro semestre de 2026. O anúncio foi feito nesta quarta-feira pelo Fundo das Nações Unidas para a Infância, UNICEF. Vicente Ribeiro, da ONU News, com a reportagem.
1: No Sudão, pelo menos 330 crianças terão sido mortas ou feridas devido ao conflito no primeiro semestre de 2026. O anúncio foi feito nesta quarta-feira pelo Fundo das Nações Unidas para a Infância, o UNICEF. A agência sublinha que, desde a escalada dos confrontos, no final de maio, em torno da capital do estado do Kordofão do Norte, Hel Obeid, pelo menos 23 crianças terão sido mortas e outras 25 terão ficado feridas. O UNICEF adverte que as crianças sudanesas suportam o maior impacto de mais de 13 anos de conflito entre as Forças Armadas Sudanesas, as SAF, e os paramilitares das Forças de Apoio Rápido, as RSF. Para além da instrumentalização da violência, do assédio e dos abusos sexuais por ambos os grupos, os ataques recentes têm visado infraestruturas e alvos civis, expondo adultos e crianças a maior risco de vida. O incidente mais recente ocorreu na sexta-feira na área de Burbur, a sul de Hel Obeid. Pelo menos 2 meninos e 2 meninas, com idades entre os 8 e os 16 anos, terão sido mortos, elevando para 8 o número de vítimas fatais menores de idade no mês de julho. O agravamento do conflito no Sudão tem vindo a provocar níveis sem precedentes de fome, desnutrição infantil e deslocação forçada, culminando numa das piores crises da história da humanidade. Ainda no mês de maio, cerca de 41% da população do Sudão, ou quase 20 milhões de pessoas, enfrentava níveis elevados de insegurança alimentar aguda. A ONU estima que 825 mil crianças com menos de 5 anos venham a sofrer de desnutrição aguda grave em 2026. À luz do direito humanitário internacional, o Unicef apela a todas as partes à tomada de precauções para poupar as crianças dos efeitos dos confrontos e proteger as infraestruturas e serviços de que dependem, incluindo escolas, unidades de saúde e sistemas de abastecimento de água.
0: A Comissão Europeia anunciou hoje o desembolso de 3,47 mil milhões de euros à Ucrânia, ao abrigo da vertente da defesa de empréstimo de apoio à Ucrânia de 90 mil milhões de euros para este ano e 2027. O financiamento é concebido em resposta às necessidades militares da Ucrânia para se defender da guerra de agressão lançada pela Rússia em 2022. Este montante cobre uma parcela adicional do primeiro calendário de produtos relativo à aquisição de drones, inclui ainda financiamento para drones adicionais, incluindo aeronaves não tripuladas, a jato de longo alcance, mísseis e caças Gripen. O objetivo é ajudar a Ucrânia a garantir rapidamente o equipamento crítico de que necessita. Nas próximas semanas, refere ainda Bruxelas em comunicado, será aprovado o desembolso mais apoio a drones, munições, defesa aérea e mísseis, reporta a agência Lusa. A verba hoje disponibilizada segue a um desembolso em 25 de junho de 3,2 mil milhões de euros e aos dois pagamentos subsequentes ao abrigo da vertente de defesa de 3,9 mil milhões de euros em 30 de junho e de 1,1 mil milhões de euros em 15 de julho. Com esta informação concluímos as informações aqui na sua rádio comercial. Vamos agora repor os títulos. Observatório Nacional do Tráfico de Pessoas alerta para o uso das redes sociais no recrutamento de vítimas. O governo destaca diálogo social como pilar da boa governação e defende reformas na segurança social. Pescadores e peixeiras da Furna, satisfeitos com a modernização da unidade de produção de gelo. Escalada da violência no Sudão deixa mais de 300 crianças mortas ou feridas em 2026, diz a Unicef.

Chegamos ao fim das informações aqui na sua rádio comercial, em nome da equipa que esteve consigo. Eu, Adilton Agues, desejo a todos votos de boa tarde e continuação de uma boa semana.

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1: Meia e meia, menos uma hora nos Açores.
2: Decisão na Luz acaba de escrever o Benfica, deixando de ver a titularidade de Leandro Barreiro no 11 de Marco Silva. Diogo Costa corre contra o tempo para jogar a Supertaça. A TSF falou com o último jogador do Torriense a marcar ao Futebol Clube do Porto. Foi quase há 30 anos. No mercado, Irã Cunda não está fácil. Tiago Gouveia fica para já no Benfica e Gustavo Sá já fala como jogador do Olympiacos.
1: Temas em destaque no Jornal de Desporto, edição de Bruno Sousa Ribeiro.
2: Já vamos olhar para o decisivo jogo de logo à noite no Estádio da Luz. Primeiro o mercado, porque há novidades sobre Nestor e Irã Cunda. O Sporting Tiago Santos não pretende entrar em loucuras e deve ficar tudo adiado para a semana.
3: O Watford está a tentar tudo para que o Sporting aumente a oferta, mas os Leões não vão subir a proposta de 20 milhões de euros, ao que a TSF apurou. Os responsáveis leoninos estão mesmo dispostos a esperar pelas últimas semanas do mercado. Primeiro porque Pedro Gonçalves ainda não abandonou o clube e depois porque o Sporting acredita que jovens como Flávio Gonçalves ou Yessa Derry estão neste momento da época a dar conta do recado. De acordo com o que pudemos apurar, o interesse em Irã Cunda prevê que o Sporting possa colocar no plantel mais um jogador que possa jogar tanto do lado esquerdo do ataque, mas também em qualquer posição atrás do ponta-de-lança, seja no centro, seja à direita. Para já, o Sporting tem em cima da mesa uma oferta de 15 milhões de euros, mais 5 milhões de euros em bónus, e o Sporting não está disposto a subir a parada pelo atacante australiano. Quanto ao clube inglês, o clube tem sido paciente, há outros interessados, embora nenhuma proposta seja melhor do que a dos Leões.
2: O Sporting para já pensa no último jogo de preparação que tem amanhã no Algarve, diante do Nottingham Forest. Daqui a pouco, Rui Borges vai divulgar a lista dos jogadores convocados que vão seguir para o sul do país. Expectativa para percebermos se Diomandé vai entrar nos convocados. Recordo que o defesa central, Costa Marfinense, está a ser negociado com o adversário de amanhã, com o Nottingham Forest. Ainda no que respeita ao mercado, o Atlas do México desistiu de Tiago Gouveia. O atacante do Benfica tinha como destino o México, mas após divergências com o empresário, o Atlas informa que decidiu não avançar com as negociações pelo extremo. Oficial é já Gustavo Sá, o internacional sub-21 de Portugal, deixa o Famalicão e reforça o Olympiacos no negócio que rende aos minhotos 20 milhões de euros. Gustavo Sá apresenta-se aos adeptos gregos.
3: Sei que posso acrescentar qualidade e muito trabalho em equipa. O tempo em Famalicão ensinou-me a jogar melhor. Chego a um clube maior, no que diz respeito à história e também ao nome. Tudo o que aprendi em Famalicão vai ser útil aqui.
2: Gustavo Sá chega por empréstimo do Nottingham Forest, clube que tem o mesmo dono que o Olympiacos, Marinakis, também proprietário do Rio Ave. O jogador chegou a ser apontado ao Futebol Clube do Porto e também ao Sporting, mas Gustavo Sá acaba por rumar à Grécia. Leandro Barreiro deve mesmo ser titular logo à noite frente ao St. Gallen. O Benfica colocou há pouco uma imagem a circular nas redes sociais, onde pode ver-se Leandro Barreiro ao lado de Rafa. O Benfica coloca os dois jogadores equipados como exploradores com cordas, a simbolizar que vão entrar numa missão difícil. É isso mesmo que perspectiva a comentadora de futebol da TSF, Sofia Oliveira.
4: Estas equipas também, pese embora as debilidades individuais, são quase sempre bastante competitivas e temos vários exemplos ao longo dos últimos anos disso mesmo. Eu lembro-me, por exemplo, de o Sporting de Rubén Amorim, que já era uma equipa feita, trabalhada, a ter imensas dificuldades frente ao PSV. E aqui não estou a comparar a qualidade do PSV com a qualidade do St. Gallen, estou a dizer que estas equipas impõem um nível diferente, até porque as equipas portuguesas não estão habituadas a lidar com este género de adversários. E isso tem implicações na própria forma, como na própria facilidade do jogo, ainda para mais uma equipa que está a trabalhar junto há tão pouco tempo com esta equipa técnica. Mas o facto de o Marco Silva ter identificado, na minha opinião, de forma exemplar as coisas, leva-me a crer que a equipa técnica está por dentro do que tem de melhorar, e isso é meio caminho andado para os adeptos também se sentirem um pouco mais seguros quando ouvem o treinador e ele não vem com um discurso alienado da realidade.
2: Sofia Oliveira acredita que Marco Silva já identificou os problemas da primeira mão. Quanto ao 11... não espera grandes alterações.
4: Não sei em que estado é que chegaram os jogadores do Mundial, não sei, por exemplo, o estado do Leandro Barreiro. Depois desta pausa, o Marco disse que ele tinha perdido alguns quilos nos dias em que esteve de fora. Portanto, tenho aqui algumas dúvidas. Não estou à espera de uma revolução no 11, não estou à espera de John Duran no 11 titular. Muito surpreendida ficaria caso isso acontecesse. Portanto, diria que haverá uma base no que concerne à 11 da primeira mão, porque os processos que têm de melhorar são sobretudo coletivos, e depois a partir daí talvez uma outra mudança. Se o Leandro estiver apto, creio que será titular, e é isso, no fundo é isso. Eu tenho a certeza de que o Sheldrup e o Auschner seriam jogadores que o Marco lançaria já, caso estivessem aptos, mas aqui também há alguma falta de informação da nossa parte relativamente às condições físicas dos jogadores, também nos impedem de fazer uma projeção do 11 titular de forma mais rigorosa.
2: Comentadora de futebol da TSF com dúvidas. A TSF tem uma aposta quanto ao 11, Tiago Barquinha Gonçalves.
5: A TSF aposta no 11, ainda sem Sheldrup e Arsnes. Nesse sentido, Benfica deve jogar com Anadolu Trubin na baliza, defesa com Alexander Bá, António Silva, Langlais e Samuel Dal. No meio-campo, Manu Silva já deve ter a companhia do regressado Leandro Barreiro. Mais à frente, devem manter-se Rafa Silva, Sudakov e Kaminski nas costas de Vangelis Pavlidis.
2: A ver, vamos, o que Marco Silva está a reservar para logo. Mais perto da hora do jogo vão ser tiradas todas as dúvidas. Já os suíços chegam a Portugal com duas mãos cheias de jogadores indisponíveis. O Benfica St. Gallen joga-se às 8 da noite e à mesma hora do Braga Zelenitzer. Os dois jogos são à mesma hora e têm relato na TSF. Lucas Hornacek está cada vez mais perto de assinar pelo Newcastle. É uma notícia que a TSF acaba de apurar. Os ingleses estão a ultimar as negociações com o Sporting de Braga por um valor a rondar os 30 milhões de euros. O Benfica e o Inter de Milão também se mostraram interessados no guarda-redes, mas ao que foi possível apurar, não avançaram com qualquer proposta. Fica a dúvida se Lucas Hornacek vai jogar frente ao Zelenitsar Pantchevo mais logo no duelo que os bracarenses têm a contar para a Liga Conferência. No Futebol Clube do Porto é Diogo Costa quem corre contra o tempo. O guarda-redes regressou ontem ao trabalho e vai fazer apenas 3 treinos até ao jogo de sábado contra o Torriense. Cláudio Ramos está lesionado e Francesco Farioli apressa a utilização de Diogo Costa, que ainda agora regressou de férias. Há 27 anos que o Torriense não defronta o Futebol Clube do Porto. A última vez foi a contar para a Taça de Portugal, ainda no Estádio das Antas, com derrota dos Dragões por 1-0. O golo foi de Cláudio Oeiras, que saiu do banco para dar a vitória ao clube de Torres Vedras. Cláudio Oeiras recorda agora esse momento na TSF.
6: O meu colega Jaime Baldé também tinha entrado, ganhou a bola no lado esquerdo, fintou a defesa, fez o cruzamento, e eu ao primeiro posto antecipei-me ao defesa central e ao guarda-redes e finalizei.
2: Ainda se lembra quem estava do outro lado? Claro, na baliza estava o Costinha, não era?
6: Costinha, sim, Costinha. Se não tem erros centrais, era João Manuel Pinto e o Aloísio, o Fernando Mendes, o Emílio Peixe, o Panduru, o Miel Karski, o Drulovic e Costinha, há de ser por aí.
2: Trocou a camisola com alguém, não?
6: Não trocámos. Eu acho que naquela altura não havia muito hábito também, porque não, nós só tínhamos um equipamento e então tinha que dar para o resto da época, então não trocámos nada. Agora os tempos são outros, não troquei com ninguém.
2: Circunstâncias de outros tempos, quase 30 anos depois, Cláudio Beiras acredita que o Torriense pode voltar a vencer o Futebol Clube do Porto.
6: Tem que ter a mesma atitude que teve contra o Sporting, tem que ter a sorte do lado deles também, sabendo que é um jogo muito, muito, muito difícil para eles, mas tudo é possível, nos 90 minutos tudo é possível. Acompanho constantemente o Torriense. O ano passado fui ver, infelizmente não consegui ver a final, mas vi os quartos de final, vi as meias finais. Estou sempre a par do clube, porque é um clube que me diz muito. Passei lá várias vezes, fui lá diretor desportivo. É um clube que há de estar sempre ligado a mim, sim.
2: Cláudio Oeiras, que chegou também a jogar futebol de praia, é o último jogador do Torriense a marcar ao Futebol Clube do Porto, foi quase há 30 anos. Essa é, de resto, a única vitória do clube de Torres Vedras, diante dos Dragões, em toda a história, entre os dois emblemas. Futebol Clube do Porto e Torriense voltam a medir forças sábado em Coimbra. O jogo é às 8:15 da noite e conta com relato aqui na TSF. É uma notícia que está a ser avançada pela generalidade da imprensa britânica. Eddie Howe está de saída do Newcastle. O treinador sai a 22 dias do início do campeonato. Divergências sobre o reforço da equipa está na base da demissão de Eddie Howe. O sucessor pode ser o treinador de Trincão, no Al Ahly, o alemão Matthias Jaissel. Apesar da intenção da organização da volta a Portugal, a lei é clara. Não é possível que os ciclistas da volta passem pela mata de Albergaria. É o que considera Miguel Dantas da Gama, membro do Conselho Estratégico do Parque Natural da Peneda-Gerês, que há muitos anos se dedica à proteção e à exploração do parque. A 7ª etapa da Volta a Portugal, agendada para 13 de agosto, tem prevista passagem pela Mata de Albergaria, numa zona sensível e protegida do Parque Nacional da Peneda-Gerês. Já foi pedido um parecer ao Instituto da Conservação da Natureza e das Florestas, mas ainda não existe qualquer decisão. Ouvido pela TSF, Miguel Dantas da Gama assegura que, a nível legal, nem é necessário parecer.
7: Fala-se que o ICNF estaria a preparar um parecer, mas neste caso nem isso se impõe, isto é, a lei é clara, parte da etapa situa-se ou pretende-se que circule numa área designada, portanto, na área de ambiente natural do Parque Nacional e dentro da área de ambiente natural, numa área que é designada área de proteção parcial tipo 1. E está definido, no artigo 14 do plano de ordenamento, preto no branco, aquilo que se pode e o que não se pode fazer. E, portanto, a lei é clara. Neste caso, o ICNF, confrontado com a solicitação desta etapa dentro do Parque Nacional e nesta zona, limitar-se a dizer que é proibido. E, portanto, não tem que emitir um parecer, justificar. A lei é clara.
2: Miguel Dantas da Gama sublinha também que esta questão ultrapassa a mera legalidade. Ontem à TSF, Manuel Tibo, presidente da Câmara Municipal de Terras de Boro, onde se insere o parque, já tinha dito que não percebia a polémica da questão, lembrando que a via é utilizada diariamente por carros e motas. Para Miguel Dantas da Gama, este é um argumento que não tem justificação. A TSF tem tentado saber, junto do Instituto da Conservação da Natureza e das Florestas, se já existe uma decisão, mas até ao momento ainda não obteve qualquer resposta.
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1: Muito boa tarde, seja bem-vindo ao Jornal da Tarde aqui na sua Rádio Comercial. Vamos aos títulos. Observatório Nacional do Tráfico de Pessoas alerta para o uso das redes sociais no recrutamento de vítimas. O governo destaca diálogo social como pilar da boa governação e defende reformas na segurança social. Pescadores e peixeiras da Furna satisfeitos com a modernização da unidade de produção de gelo. Escalada de violência no Sudão deixa mais de 300 crianças mortas ou feridas em 2026, diz a Unicef. E assim, depois de alguns destacamentos das notícias aqui na sua rádio comercial. As redes sociais são usadas para recrutar vítimas de tráfico, alertou hoje o presidente do Observatório Nacional do Tráfico de Pessoas, José Luís Vaz, à margem do 3º Fórum Nacional contra o Tráfico de Pessoas. Na abertura do fórum sobre o lema Conhecer para Agir, reforçar a resposta nacional ao tráfico de pessoas, a mesma fonte concretizou que o fenómeno se tornou ainda mais preocupante com as vítimas a serem recrutadas também através das redes sociais. Este método acontece à base de falsas promessas de emprego, de proposta de estudo ou de oportunidades aparentemente legítimas. Esta realidade obriga-nos a repensar continuamente a nossa resposta e a reforçar uma certeza. Nenhuma instituição, por mais competente que seja, conseguirá enfrentar sozinho um fenómeno desta complexidade com esta natureza invisível, declarou José Luís Vaz. A seu ver, o trabalho deve ser intensificado, prevenindo a exploração, proteger as vítimas e responsabilizar traficantes.

Cabo Verde. O evento entrega as comemorações do Dia Mundial contra o Tráfico de Pessoas, do Mês Nacional de Mobilização contra o Tráfico de Pessoas 2026, em sintonia com a campanha das Nações Unidas para este ano, apressionados pelo golpe, que alerta para as novas formas de recrutamento e exploração através de falsas promessas e fraudes online. A ministra da Família, Inclusão, Desenvolvimento Social e Trabalho, Adélcia Almeida, destacou hoje o diálogo social como instrumento essencial da boa governação, estabilidade institucional e formulação de políticas públicas sustentáveis. A posição foi defendida durante a sessão pública da apresentação das conclusões do 3º Fórum do Instituto para a Promoção do Diálogo Social e Liberdade Sindical e Podial, subordinado ao tema da sustentabilidade da segurança social em Cabo Verde. Ao presidir a abertura do evento, Adélcia Almeida enalteceu o contributo do IPODIAL na dinamização do debate estratégico, sublinhando que o sistema de proteção social gerido pelo INPS abrangeu em 2025 cerca de 297 mil beneficiados, o equivalente a mais de 57% da população potencialmente elegível. A governante revelou ainda que em 2024 o INPS desembolsou cerca de 8,46 milhões de escudos em prestações sociais, registrando um crescimento de quase 12% em relação ao período anterior, o que reforça o papel do sistema no rendimento das famílias. Apesar dos avanços, Adélcia Almeida alertou para os desafios decorrentes do envelhecimento populacional, do aumento da esperança de vida, da transformação do mercado de trabalho, da persistência da informalidade e do surgimento de novas formas de emprego, fatores que pressionam a sustentabilidade financeira do sistema. Nesse contexto, anunciou que o Governo considera prioritária a atualização do estudo autorial do INPS, defendendo que projeções rigorosas sobre receitas, despesas e evolução da relação entre contribuintes e pensionistas são essenciais para fundamentar reformas responsáveis e garantir a sustentabilidade futura da segurança social. A ministra sublinhou que o desafio consiste em assegurar simultaneamente o equilíbrio financeiro do sistema e a sua capacidade de proteger os cidadãos, promover a justiça social e reforçar a solidariedade entre gerações. Durante a sua intervenção, a governante frisou a convergência entre as recomendações do Fórum e as metas do Executivo, nomeadamente o combate à evasão contributiva, a modernização da gestão de INPS e o alargamento da cobertura a trabalhadores independentes, microempresas e setor informal, reporta a Agência de Notícias de Cabo Verde. Referiu ainda que o programa do Governo prevê o alargamento progressivo da proteção social, com especial atenção aos trabalhadores independentes, à economia informal e às micro e pequenas empresas, bem como reforço da articulação entre as políticas de emprego e de proteção social. No encerramento da sua intervenção, Adélcia Almeida reafirmou a abertura do Governo para manter o diálogo com a IPODIAL, o INPS, os parceiros sociais e a academia na preparação das reformas necessárias para o setor. Os pescadores e habitantes da comunidade pescatória da Furna, na Ilha Brava, manifestaram hoje a sua satisfação com a modernização da unidade de produção de gelo, que passa a contar com novos equipamentos e maior capacidade de produção. Em declarações à Agência de Notícias de Cabo Verde, o pescador Adelino Moraes destacou a importância da nova máquina para a comunidade, sublinhando que o gelo é indispensável para a conservação do pescado e beneficia todos os profissionais ligados à atividade pesqueira. Nesta área, o gelo é essencial para a conservação dos produtos. Antes tínhamos uma outra máquina, mas acabou por avariar-se. E hoje, graças a Deus, já foi instalada uma nova, com maior potência, para servir a nossa comunidade, afirmou. Segundo o pescador, a comunidade Furna depende essencialmente da pesca, razão pela qual considero o equipamento de extrema importância. Esta localidade vive da pesca, por isso este equipamento é de extrema importância. Estamos todos contentes com esta conquista e com a eficácia da nova máquina, acrescentou. Também a comerciante Alice Gonçalves considerou que a entrada em funcionamento da nova unidade representa um grande benefício para os pescadores e peixeiras, uma vez que a produção de gelo aumentou significativamente.
Antes havia uma máquina mais pequena, que produzia menos gelo. Agora é totalmente diferente. Estamos todos bastante satisfeitos, porque já não temos atrasos na aquisição de gelo para conservar o pescado destinado à cidade da praia, a outras ilhas, garantindo melhores condições de transporte, afirmam. Para Alice Gonçalves, toda a comunidade está satisfeita com o investimento.

0: espera que o equipamento seja bem utilizado para garantir a sua durabilidade. A comunidade inteira está muito contente e satisfeita. Agora é fazer bom uso desta infraestrutura para que possamos beneficiar dela durante muitos anos, apelou. A unidade de produção de gelo da Furna foi totalmente equipada com maquinaria nova e moderna, passando a dispor de uma capacidade de produção de 2 toneladas de gelo por dia, reforçando o apoio às atividades da pesca e da comercialização do pescado na ilha. O projeto de modernização representou um investimento global de 6,7 mil contos, resultado de uma parceria estratégica entre a Câmara Municipal da Brava e o Ministério do Mar, com o financiamento do Fundo Autónomo das Pescas. Com esta intervenção, as autoridades pretendem melhorar as condições de conservação do pescado, aumentar a eficiência da cadeia de comercialização e fortalecer o desenvolvimento do setor das pescas, considerado um dos principais pilares económicos da comunidade da Furna. O Campeonato Nacional de Basquetebol Sub-18 Masculino prossegue hoje na Cidade da Praia com a disputa da 4ª jornada após o ABC e o Atlético Clube de Tarrafal garantiram um apuramento antecipado para a fase seguinte. Na terceira ronda, realizada quarta-feira no Pavilhão Desportivo Avaí Duarte, o campeão em título ABC Santiago Sul confirmou o favoritismo e carimbou a passagem à fase seguinte ao golear o Líbero Basket de Santo Antão por 95-28. Nos restantes encontros da jornada, o Atlântico Fogo bateu o Jermaine Basket de Maio por 86-36, enquanto que o Atlético Clube do Tarrafal Santiago Norte venceu o prédio Santiago Sul por 87-45, desfecho que assegurou também a qualificação da formação do Norte de Santiago. A quarta jornada arranca esta quinta-feira às 17 horas, com um embate entre o prédio e o Jermaine Basket, com ambas as formações em busca de pontuar para subir na tabela classificativa. No segundo encontro do dia, agendado para as 19 horas, o já qualificado Atlético Clube do Tarrafal, Mer Forças com ADB Baraca Boa Vista, fechando a ronda às 21 horas, o duelo entre Pantrega Negra Sal e La Família São Vicente. A edição 2025-2026 do Campeonato Nacional de Basquetebol Sub-18 Masculino decorre até 2 de agosto na capital do país, reunindo 9 equipas representativas de 7 regiões desportivas. O Mindel Summer Jazz arranca esta quinta-feira com uma homenagem ao músico Morgadinho, um orçamento entre 30% a 40% inferior ao habitual, sem comprometer a qualidade do evento, garantiu hoje a organização. Em conferência de imprensa, Alexandre Novaes afirmou que a homenagem a Morgadinho pretende também celebrar a diáspora, destacando o contributo dos imigrantes para o percurso da seleção caverdiana rumo à qualificação para o Mundial de Futebol. Prometemos, como sempre, 2 dias de altíssima qualidade, muita musicalidade, sons exclusivos e um ambiente que queremos que marque a cidade do Mindelo, afirmou. O primeiro dia do festival decorre no Pontão da Marina do Mindelo, com atuações da orquestra Sab Sabin, Vojinha Mills Band e Kira Tavares. Já o segundo dia realiza-se na pracinha do Liceu Velho, palco habitual do evento, com uma programação centrada em músicos nacionais e da diáspora. Segundo o membro da organização Vu Monteiro, atuam o projeto Matos Trio, formado por Carlos Matos, Andu e Elias, e a banda Preto e Bronco, composta por Calu Angel, Buna, Ivan, Elias e Zé Carlos. O encerramento estará a cargo da banda internacional de jazz, liderada pelo baixista brasileiro Munir Hossan, que regressa ao festival para apresentar o seu novo trabalho Elas. Os organizadores admitiram que a preparação desta edição decorreu num contexto de incerteza, devido aos constrangimentos das ligações aéreas e interilhas, que dificultaram a deslocação de artistas para São Vicente e a redução dos apoios dos patrocinadores. Face a estas dificuldades, o festival será realizado com um orçamento entre 30% e 40% inferior ao habitual, avança a Agência de Notícias de Cabo Verde. A redução dos recursos obrigou ainda a concentrar os espetáculos na pracinha do Liceu Velho, num único dia, e a cancelar atividades paralelas como exposições, workshops, iniciativas de artes plásticas e o Mindel Summer Junior. Internacionais. No Sudão, pelo menos 330 crianças terão sido mortas ou feridas devido ao conflito no primeiro semestre de 2026. O anúncio foi feito nesta quarta-feira pelo Fundo das Nações Unidas para a Infância, UNICEF. Vicente Ribeiro, da ONU News, com a reportagem.
1: No Sudão, pelo menos 330 crianças terão sido mortas ou feridas devido ao conflito no primeiro semestre de 2026. O anúncio foi feito nesta quarta-feira pelo Fundo das Nações Unidas para a Infância, o UNICEF. A agência sublinha que, desde a escalada dos confrontos, no final de maio, em torno da capital do estado do Kordofão do Norte, Hel Obeid, pelo menos 23 crianças terão sido mortas e outras 25 terão ficado feridas. O UNICEF adverte que as crianças sudanesas suportam o maior impacto de mais de 13 anos de conflito entre as Forças Armadas Sudanesas, as SAF, e os paramilitares das Forças de Apoio Rápido, as RSF. Para além da instrumentalização da violência, do assédio e dos abusos sexuais por ambos os grupos, os ataques recentes têm visado infraestruturas e alvos civis, expondo adultos e crianças a maior risco de vida. O incidente mais recente ocorreu na sexta-feira na área de Burbur, a sul de Hel Obeid. Pelo menos 2 meninos e 2 meninas, com idades entre os 8 e os 16 anos, terão sido mortos, elevando para 8 o número de vítimas fatais menores de idade no mês de julho. O agravamento do conflito no Sudão tem vindo a provocar níveis sem precedentes de fome, desnutrição infantil e deslocação forçada, culminando numa das piores crises da história da humanidade. Ainda no mês de maio, cerca de 41% da população do Sudão, ou quase 20 milhões de pessoas, enfrentava níveis elevados de insegurança alimentar aguda. A ONU estima que 825 mil crianças com menos de 5 anos venham a sofrer de desnutrição aguda grave em 2026. À luz do direito humanitário internacional, o UNICEF apela a todas as partes à tomada de precauções para poupar as crianças dos efeitos dos confrontos e proteger as infraestruturas e serviços de que dependem, incluindo escolas, unidades de saúde e sistemas de abastecimento de água.
0: A Comissão Europeia anunciou hoje o desembolso de 3,47 mil milhões de euros à Ucrânia, ao abrigo da vertente de defesa de empréstimo de apoio à Ucrânia de 90 mil milhões de euros para este ano e 2027. O financiamento é concebido em resposta às necessidades militares da Ucrânia para se defender da guerra de agressão lançada pela Rússia em 2022. Este montante cobre uma parcela adicional do primeiro calendário de produtos relativo à aquisição de drones. Inclui ainda financiamento para drones adicionais, incluindo aeronaves não tripuladas, a jato de longo alcance, mísseis e caças Gripen. O objetivo é ajudar a Ucrânia a garantir rapidamente o equipamento crítico de que necessita nas próximas semanas, refere ainda Bruxelas em comunicado. Será aprovado o desembolso mais apoio a drones, munições, defesa aérea e mísseis, reporta a agência Lusa. A verba hoje disponibilizada segue a um desembolso em 25 de junho de 3,2 mil milhões de euros e aos dois pagamentos subsequentes ao abrigo da vertente de defesa de 3,9 mil milhões de euros em 30 de junho e de 1,1 mil milhões de euros em 15 de julho. Com esta informação concluímos as informações aqui na sua rádio comercial. Vamos agora repor os títulos. O Observatório Nacional do Tráfico de Pessoas alerta para o uso das redes sociais no recrutamento de vítimas. O governo destaca diálogo social como pilar da boa governação e defende reformas na segurança social. Pescadores e peixeiras da Furna satisfeitos com a modernização da unidade de produção de gelo. Escalada da violência no Sudão deixa mais de 300 crianças mortas ou feridas em 2026, diz a UNICEF. Chegamos ao fim das informações aqui na sua rádio comercial, em nome da equipa que esteve consigo. Eu, Adilton Agos, desejo a todos votos de boa tarde e continuação de uma boa semana.

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1: Meia e meia, menos uma hora nos Açores.
2: Decisão na Luz acaba de escrever o Benfica, deixando de ver a titularidade de Leandro Barreiro no 11 de Marco Silva. Diogo Costa corre contra o tempo para jogar a Supertaça. A TSF falou com o último jogador do Torriense a marcar ao Futebol Clube do Porto. Foi quase há 30 anos. No mercado, Irã Cunda não está fácil. Tiago Gouveia fica para já no Benfica e Gustavo Sá já fala como jogador do Olympiacos.
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2: Já vamos olhar para o decisivo jogo de logo à noite no Estádio da Luz. Primeiro o mercado, porque há novidades sobre Nestor e Irã Cunda. O Sporting, Tiago Santos, não pretende entrar em loucuras e deve ficar tudo adiado para a semana.
3: O Watford está a tentar tudo para que o Sporting aumente a oferta, mas os Leões não vão subir a proposta de 20 milhões de euros, ao que a TSF apurou. Os responsáveis leoninos estão mesmo dispostos a esperar pelas últimas semanas do mercado. Primeiro porque Pedro Gonçalves ainda não abandonou o clube e depois porque o Sporting acredita que jovens como Flávio Gonçalves ou Yessa Derry estão neste momento da época a dar conta do recado. De acordo com o que podemos apurar, o interesse em Irã Cunda prevê que o Sporting possa colocar no plantel mais um jogador que possa jogar tanto do lado esquerdo do ataque, mas também em qualquer posição atrás do ponta-de-lança, seja no centro, seja à direita. Para já, o Sporting tem em cima da mesa uma oferta de 15 milhões de euros, mais 5 milhões de euros em bónus, e o Sporting não está disposto a subir a parada pelo atacante australiano. Quanto ao clube inglês, o clube tem sido paciente, há outros interessados, embora nenhuma proposta seja melhor do que a dos Leões.
2: O Sporting para já pensa no último jogo de preparação que tem amanhã no Algarve, diante do Nottingham Forest. Daqui a pouco, Rui Borges vai divulgar a lista dos jogadores convocados que vão seguir para o sul do país. Expectativa para percebermos se Diomandé vai entrar nos convocados. Recordo que o defesa central, Costa Marfinense, está a ser negociado com o adversário de amanhã, com o Nottingham Forest. Ainda no que respeita ao mercado, o Atlas do México desistiu de Tiago Gouveia. O atacante do Benfica tinha como destino o México, mas após divergências com o empresário, o Atlas informa que decidiu não avançar com as negociações pelo extremo. Oficial é já Gustavo Sá, o internacional sub-21 de Portugal, deixa o Famalicão e reforça o Olympiacos no negócio que rende aos minhotos 20 milhões de euros. Gustavo Sá apresenta-se aos adeptos gregos.
3: Sei que posso acrescentar qualidade e muito trabalho em equipa. O tempo em Famalicão ensinou-me a jogar melhor. Chego a um clube maior do que diz respeito à história e também ao nome. Tudo o que aprendi em Famalicão vai ser útil aqui.
2: Gustavo Sá chega por empréstimo do Nottingham Forest, clube que tem o mesmo dono que o Olympiacos, Marinakis, também proprietário do Rio Ave. O jogador chegou a ser apontado ao Futebol Clube do Porto e também ao Sporting, mas Gustavo Sá acaba por rumar à Grécia. Leandro Barreiro deve mesmo ser titular logo à noite frente ao St. Gallen. O Benfica colocou há pouco uma imagem a circular nas redes sociais, onde pode ver-se Leandro Barreiro ao lado de Rafa. O Benfica coloca os dois jogadores equipados como exploradores com cordas, a simbolizar que vão entrar numa missão difícil. É isso mesmo que perspectiva a comentadora de futebol da TSF, Sofia Oliveira.
4: Estas equipas também, pese embora as debilidades individuais, são quase sempre bastante competitivas e temos vários exemplos ao longo dos últimos anos disso mesmo. Eu lembro-me, por exemplo, de o Sporting de Rubén Amorim, que já era uma equipa feita, trabalhada, a ter imensas dificuldades frente ao PSV. E aqui não estou a comparar a qualidade do PSV com a qualidade do St. Gallen, estou a dizer que estas equipas impõem um nível diferente, até porque as equipas portuguesas não estão habituadas a lidar com este género de adversários. E isso tem implicações na própria forma como na própria facilidade do jogo, ainda para mais uma equipa que está a trabalhar junto há tão pouco tempo com esta equipa técnica. Mas o facto de o Marco Silva ter identificado, na minha opinião, de forma exemplar as coisas, leva-me a crer que a equipa técnica está por dentro do que tem de melhorar, e isso é meio caminho andado para os adeptos também se sentirem um pouco mais seguros quando ouvem o treinador e ele não vem com um discurso alienado da realidade.
2: Sofia Oliveira acredita que Marco Silva já identificou os problemas da primeira mão. Quanto ao 11... não espera grandes alterações.
4: Não sei em que estado é que chegaram os jogadores do Mundial, não sei, por exemplo, o estado do Leandro Barreiro. Depois desta pausa, o Marco disse que ele tinha perdido alguns quilos nos dias em que esteve de fora. Portanto, tenho aqui algumas dúvidas. Não estou à espera de uma revolução no 11, não estou à espera de John Duran no 11 titular. Muito surpreendida ficaria caso isso acontecesse. Portanto, diria que haverá uma base no que concerne à 11 da primeira mão, porque os processos que têm de melhorar são sobretudo coletivos, e depois a partir daí talvez uma outra mudança. Se o Leandro estiver apto, creio que será titular, e é isso, no fundo é isso. Eu tenho a certeza de que o Sheldrup e o Auschner seriam jogadores que o Marco lançaria já, caso estivessem aptos, mas aqui também há alguma falta de informação da nossa parte relativamente às condições físicas dos jogadores, também nos impedem de fazer uma projeção do 11 titular de forma mais rigorosa.
2: Comentadora de futebol da TSF com dúvidas. A TSF tem uma aposta quanto ao 11, Tiago Barquinha Gonçalves.
5: A TSF aposta num 11, ainda sem Sheldrup e Arsnes. Nesse sentido, Benfica deve jogar com Anatoly Trubin na baliza, defesa com Alexander Bá, António Silva, Langlet e Samuel Dal. No meio-campo, Manu Silva já deve ter a companhia do regressado Leandro Barreiro. Mais à frente, devem manter-se Rafa Silva, Sudakov e Kaminski nas costas de Vangelis Pavlidis.
2: A ver, vamos, o que Marco Silva está a reservar para logo. Mais perto da hora de jogo vão ser tiradas todas as dúvidas. Já os suíços chegam a Portugal com duas mãos cheias de jogadores indisponíveis. O Benfica Sandgallen joga-se às 8 da noite e à mesma hora do Praga Zelenitscher. Os dois jogos são à mesma hora e têm relato na TSF. Lucas Hornacek está cada vez mais perto de assinar pelo Newcastle. É uma notícia que a TSF acaba de apurar. Os ingleses estão a ultimar as negociações com o Sporting de Braga por um valor a rondar os 30 milhões de euros. O Benfica e o Inter de Milão também se mostraram interessados no guarda-redes, mas ao que foi possível apurar, não avançaram com qualquer proposta. Fica a dúvida se Lucas Hornacek vai jogar frente ao Zelenitscher Pančevo mais logo no duelo que os bracarenses têm a contar para a Liga Conferência. No Futebol Clube do Porto é Diogo Costa quem corre contra o tempo. O guarda-redes regressou ontem ao trabalho e vai fazer apenas 3 treinos até ao jogo de sábado contra o Torriense. Cláudio Ramos está lesionado e Francesco Farioli apressa a utilização de Diogo Costa, que ainda agora regressou de férias. Há 27 anos que o Torriense não defronta o Futebol Clube do Porto. A última vez foi a contar para a Taça de Portugal, ainda no Estádio das Antas, com derrota dos Dragões por 1-0. O golo foi de Cláudio Oeiras, que saiu do banco para dar a vitória ao clube de Torres Vedras. Cláudio Oeiras recorda agora esse momento na TSF.
6: O meu colega Jaime Baldé também tinha entrado, ganhou a bola no lado esquerdo, fintou a defesa, fez o cruzamento, e eu ao primeiro posto antecipei-me ao defesa central e ao guarda-redes e finalizei.
2: Ainda se lembra quem estava do outro lado? Claro, na baliza estava o Costinha, não era?
6: Costinha. Se não tem erros centrais, era João Manuel Pinto e o Aloísio, o Fernando Mendes, o Emílio Peixe, o Panduru, o Miel Karski, o Drulovic e Costinha, há de ser por aí.
2: Trocou a camisola com alguém, não?
6: Não trocámos. Eu acho que naquela altura não havia muito hábito também, porque nós só tínhamos um equipamento e então tinha que dar para o... para o resto da época. Então não trocámos nada, agora os tempos são outros, não troquei com ninguém.
2: Circunstâncias de outros tempos, quase 30 anos depois, Cláudio Beiras acredita que o Torriense pode voltar a vencer o Futebol Clube do Porto.
6: Tem que ter a mesma atitude que teve contra o Sporting, tem que ter a sorte do lado deles também, sabendo que é um jogo muito, muito, muito difícil para eles, mas tudo é possível, nos 90 minutos tudo é possível. Acompanho constantemente o Torriense, o ano passado fui ver, infelizmente não consegui ver a final, mas vi os quartos de final, vi as meias finais. Estou sempre a par do clube, porque é um clube que me diz muito. Passei lá várias vezes, fui lá diretor desportivo. É um clube que quero estar sempre ligado a mim, sim.
2: Cláudio Oeiras, que chegou também a jogar futebol de praia, é o último jogador do Torriense a marcar ao Futebol Clube do Porto, foi quase há 30 anos. Essa é, de resto, a única vitória do clube de Torres Vedras, Biento dos Dragões, em toda a história, entre os dois emblemas. Futebol Clube do Porto e Torriense voltam a medir forças sábado em Coimbra. O jogo é às 8:15 da noite e conta com relato aqui na TSF. É uma notícia que está a ser avançada pela generalidade da imprensa britânica. Eddie Howe está de saída do Newcastle. O treinador sai a 22 dias do início do campeonato. Divergências sobre o reforço da equipa está na base da demissão de Eddie Howe. O sucessor pode ser o treinador de Trincão, no Al Ahly, o alemão Matthias Jaissel. Apesar da intenção da organização da volta a Portugal, a lei é clara. Não é possível que os ciclistas da volta passem pela mata de Albergaria. É o que considera Miguel Dantas da Gama, membro do Conselho Estratégico do Parque Natural da Peneda-Gerês, que há muitos anos se dedica à proteção e à exploração do parque. A 7ª etapa da Volta a Portugal, agendada para 13 de agosto, tem prevista passagem pela Mata de Albergaria, numa zona sensível e protegida do Parque Nacional da Peneda-Gerês. Já foi pedido um parecer ao Instituto da Conservação da Natureza e das Florestas, mas ainda não existe qualquer decisão. Ouvido pela TSF, Miguel Dantas da Cama assegura que, a nível legal, nem é necessário parecer.
7: Fala-se que o ICNF estaria a preparar um parecer, mas neste caso nem isso se impõe, isto é, a lei é clara, parte da etapa situa-se ou pretende-se que circule numa área designada, portanto, na área de ambiente natural do Parque Nacional e dentro da área de ambiente natural, numa área que é designada área de proteção parcial tipo 1. E está definido, no artigo 14 do plano de ordenamento, preto no branco, aquilo que se pode e o que não se pode fazer. E, portanto, a lei é clara. Neste caso, o ICNF, confrontado com a solicitação desta etapa dentro do Parque Nacional e nesta zona, limitar-se a dizer que é proibido. E, portanto, não tem que emitir um parecer, justificar. A lei é clara.
2: Miguel Dantas da Gama sublinha também que esta questão ultrapassa a mera legalidade. Ontem à TSF, Manuel Tibo, presidente da Câmara Municipal de Terras de Boro, onde se insere o parque, já tinha dito que não percebia a polémica da questão, lembrando que a via é utilizada diariamente por carros e motas. Para Miguel Dantas da Gama, este é um argumento que não tem justificação. A TSF tem tentado saber, junto do Instituto da Conservação da Natureza e das Florestas, se já existe uma decisão, mas até ao momento ainda não obteve qualquer resposta.
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Boa tarde. Bem-vindo ao nosso espaço de hoje, edição de quinta-feira. Nos aproveita e cumprimenta a todos os rádio ouvintes. Estou vindo então via FM 99.9 e também via nosso site na digital, o seu perfil na internet, via www.radiocomercial.cv. A partir desse instante, no Borussetor de Rádio Comercial, mais um número de programa Tarde Rádio Comercial, coordenado então para minha Lilton Agnes e técnica e cuidada para Ademir Miranda. Nota aproveita desde já, manda nos um abraço especial que também para tudo bem na casa e nos hospitais. Votos de melhoras, muita saúde e breve recuperação. Abraço também para aniversariantes do dia, desejando votos de parabéns e felicidades. Abraço também para nos estimados, condutores, sempre socorro nas estradas de país, que se leva sempre em linha e conta uma condução segura, responsável e preventiva e que evita a condição de risco ou exagero. Também abraço para taxistas e assistas, condutores de autocarro, maquinistas e boxe ao volante, uma bocarinha particular que circula para a cidade e país, tomando esse abraço e apostando cada vez numa condução segura e responsável. Também um abraço para todos os barbeiros que sempre estão ouvindo, até serve também de ponte que outras pessoas ouvindo. Um abraço para eles e continuação de um bom trabalho e uma boa semana. De forma especial também para a Barbaria Gomes de Netchara de Santo António. Abraço lá para Agostinho Gomes, Rui Gomes equipa. Esse que tem para essa altura de ano. Cortes morenos e atrativos para crianças, mulheres e homens. Barbaria Gomes tem esse lema forte, sempre acompanhando as tendências. Esta fica ali na Netchara de Santo António, ao lado do antigo Espaço a Bolha. Também não te aproveita, mas um abraço para tudo cruz na cadeias e desejando votos de força e coragem. Abraço também para esse grupo de amizade que foi criado ali na Rádio Comercial. Tudo o mês integrante desse grupo. Um abraço e continuação de uma boa semana e bom quinta-feira. Não tem Lucina na zona de Charamato. Não tem Inês de zona 4 de Ponta d'Água. Não tem Ana de zona de Calbiceira. Não tem Prete de zona de Caiada. Não tem Emanuel de zona de Lencachoro. Não tem Martina, não tem Lavinha, não tem Dona Isabel e Medo na América e tantos outros da parte desse grupo. Um abraço e continuação de um tarde feliz. Também para os ouvintes que participam connosco durante as 1 hora de programa, não tem dois números, que é Power Swag, WhatsApp e Viber, 981-3129, e não tem dois números Play, que é 939-1264. Assim, no sono, então, na altura de verão, nessa altura sempre a temperatura é mais elevada, mas também e algum sol, algum calor. Portanto, para o boxe de férias, desde já, André João,

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8: E assim, depois de nossa pausa comercial, gente, de regresso para esta tarde, tarde de quinta-feira, nós também partilhamos algumas informações que marca a atualidade informativa. Nós começa para o tempo que está fazendo ali na praia, para 24 horas, a máxima de temperatura hoje atinge então os 32 graus, mínimas de 26. Umidade 61%, vento da sopra 14 km/h e probabilidade de chuva de 5%. Tempo previsto para a praia para 24 horas, céu limpo. 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Número de telefone é 264-7256. Na Somada, farmácia de serviço hoje, farmácia São José, que fica na Achara Falcão. Número de telefone é 265-7171. E na Ilha de São Vicente, na cidade de Mindelo, farmácia de serviço hoje é a farmácia do Leão, que fica na Rua Libertadores África. Número de telefone é 232-6604. Então, esta informação também que marca a atualidade é que Miss Universo Cabo Verde apresenta sexta-feira as 10 finalistas em cerimónias oficiais de entrega de faixas. A cidade da Praia acolhe no sábado 1 de agosto, no Hotel Oasis Praia Mar, a apresentação oficial das 10 finalistas que disputam a o título Miss Universo Cabo Verde e a vencedora representará o arquipélago em Porto Rico. O evento, com início marcado para as 19 horas, assinala um marco importante nesta primeira edição do concurso no país, segundo os promotores que defendem que o projeto visa abrir portas ao talento feminino nacional e projetar a cultura de Cabo Verde além fronteiras. A iniciativa carrega um forte simbolismo de união, celebrando a diversidade, a identidade e a riqueza cultural de todo o arquipélago. Realçam os promotores numa nota de imprensa em que explicam que ainda que cada uma das 10 finalistas receberá a faixa correspondente a uma das ilhas de Cabo Verde. As candidatas foram selecionadas após rigorosas fases de avaliação, promovidas pela comissão organizadora, que indica que as jovens que destacaram em critérios fundamentais como a capacidade de comunicação, confiança, liderança, consistência social e potencial de representação internacional. O ponto alto da competição retoma no dia 15 de agosto, com a realização da gala final na Assembleia Nacional, na capital do país, com a eleição da primeira representante oficial da história de Cabo Verde no Miss Universo. A vencedora será garantida o passaporte para a 65ª edição do prestigiado concurso internacional, agendada para novembro de 2026 em São Juan, Porto Rico, onde competirá com candidatas de dezenas de nações e territórios. Ainda de acordo com os organizadores, esta é a primeira vez que o país organiza um concurso nacional inteiramente focado na eleição de uma embaixadora para o Miss Universo, promovendo o conceito de beleza com impacto. Fundado em 1952, o Miss Universo consolidou-se como uma das maiores e mais mediáticas plataformas globais de liderança e inclusão e impacto social. O certame foca-se na identificação de mulheres capazes de inspirar e liderar projetos de transformação nas suas comunidades, indo muito além da estética visual, avança a agência de notícias de Cabo Verde. A chegada do evento a Cabo Verde resulta do trabalho de Nereida Lobo, fundadora da Little Crowns Foundation, que se tornou a primeira caboverdiana a deter os direitos oficiais da marca para o país. A cidade da Praia acolhe no sábado 1 de agosto a apresentação oficial das 10 finalistas que disputam a título Miss Universo Cabo Verde, e a vencedora representará o arquipélago em Porto Rico. Então, depois desta informação, no Tabapa Música, e já não tenho alguns ouvintes inscritos para esta tarde. Então, começa já para os ouvintes. João Duarte Tavares, conhecido para Maio na Que Negócio na Fazenda, de na cidade de Praia. Ele que mandando essa mensagem e também pediu uma música também dedicada para a pessoa especial. Ele falou que essa música de Biguzi Petunato, mamá, é para mandar para si mãe e também a avó de Minguinha, né, Pedro Vaz, lá na Maio. E estes já os abraços, este já também é continuação de um tarde feliz. Nos agradecer então Maio para a escolha desse tema, já os votos de boa tarde, um bom trabalho para ele e também para todos os colegas lá na Que Negócio na Fazenda. Então, Big Z Patronato, mamá, então esse tema aqui no também. Passei-lhe a pedido de Maio lá na Que Negócio na Fazenda.
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Então, Big Z, Patronato Mamãe, esse tema que vem de parte de maio, na que negócio, na fazenda ali na praia, que também, especialmente, para si mãe, Lana Pedro Vaz, Lana Ilha de Maio. Também, então, para a próxima música, é de nosso amigo taxista Morgadinho Cardoso. Morgadinho, aquele abraço e continuação de um bom trabalho. Ele que aproveita para um abraço para si família, para si familiares e também para todos os ouvintes e equipa de rádio. Então, é pedindo essa música de Timas Bem. Muito agradecer então para a participação, desejar-lhe votos de boa tarde e uma boa quinta-feira.

Assim depois de Timas com esse tema bem notamente trazendo então próxima música e próximo pedido também de nosso ouvinte lá na que negócio fazenda Kevin dos Santos, ele te aproveita, manda um abraço para ser mãe lá na Balda Custa e que as músicas que te dirige ali especialmente para Cimeira, já lhe votos de boa tarde e uma boa semana. Música pedido então para nós ouvinte Kevin dos Santos na Que Negócio Fazenda é Tocimeiro com esse tema incomparável. Então, essa música é dedicada de Kevin dos Santos para Simã Lana Balda Costa.

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Essa presença ali de Gerson Spencer, Chéri, está conta com a participação de Nito Cascas. Esse trabalho está a fazer parte do seu segundo álbum, Livre. Na sequência, Butabim Mobili, Hélio de Almeida e também Farianas Greiras, Catapassa.

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3: Dezesseis horas e 43 minutos. A partir desse instante, vamos avançar algumas informações desportivas. Campeonato Sub-18, quarta jornada do Nacional, arranca hoje após ABC e Atlético garantirem apuramento para a segunda fase. Da Ilha Brava, Furna acolhe corrida de atletismo de 14 km integrada na festa de Conacri e Santa Helena. São alguns destaques aqui da nossa rubrica desportiva. O Campeonato Nacional de Basquetebol Sub-18 masculino prossegue hoje na cidade da Praia com a disputa da quarta jornada. Após o ABC, o Atlético do Tarrafal garantir um apuramento antecipado para a fase seguinte. Na terceira ronda, realizada quarta-feira, no pavilhão desportivo Vaduarte, o campeão em título ABC Santiago Sul confirmou o favoritismo que arrendou a passagem à fase seguinte, ao golear o Libero Basquet Santo Antão por 95-28. Nos restantes encontros da jornada, o Atlântico Fogo bateu o Jeremiah Basket de Maio por 86-36, enquanto que o Atlético Clube de Tarrafal Santiago Norte venceu o prédio Santiago Sul por 87-45, desfecho que assegurou também a qualificação da formação de Norte de Santiago, avança a Agência de Notícias de Cabo Verde. A quarta jornada arranca esta quinta-feira às 17 horas com um embate entre o prédio e o Jeremiah Basket, com ambas as formações em busca de pontuar para subir na tabela classificativa. No segundo encontro do dia, agendado para as 19 horas, o já qualificado Atlético Clube do Tarrafal mere forças com ADB Baraca Boa Vista, fechando a ronda às 20 horas, o duelo entre o Pantera Negra Sal e o La Família São Vicente. A edição 2025-2026 do Campeonato Nacional de Basquetebol Sub-18 Masculino decorre até 2 de agosto na capital do país, reunindo 9 equipas representativas de 7 regiões desportivas.

A localidade da Furna, na Ilha Brava, acolhe o dia 7 de agosto uma corrida de atletismo de 14 km, integrada nas festividades de Conakry e Santa Helena, para promover a prática desportiva e convívio comunitário. A prova tem início às 16 horas e será disputada num percurso circular entre a Furna e Nova Sintra, com regresso ao ponto de partida, por fazendo um total de 14 km. Segundo a organização, a iniciativa pretende aliar competitividade, resistência e espírito de celebração, proporcionando um desafio aos participantes no âmbito das festividades locais, avança a Agência de Notícias de Cabo Verde. As inscrições estão abertas e os interessados podem inscrever-se junto do responsável pela organização, conhecido por Bubei. Os promotores esperam mobilizar atletas e população para a iniciativa, que visa incentivar a prática do atletismo, promover hábitos de vida saudáveis e reforçar os laços de convívio na comunidade. A região desportiva de Santo Antão Sul participa a partir de sexta-feira 31 no Campeonato Nacional de Karatê, que acontece na Ilha do Sal, com uma dezena de karatecas de três escolas. A Associação Regional de Karatê informou que a delegação, que emprega ainda um treinador e um dirigente, já se encontra na Ilha do Sal, onde participou durante três dias no Campeonato Nacional de Karatê com cinco atletas masculinos e outros tantos femininos. A Associação Regional de Karatê de Santo Antão Sul admitiu recentemente o declínio da modalidade nesta região devido à saída dos atletas júniores para prosseguir um estudos académicos fora da ilha, da porta agência de notícias de Cabo Verde. A presidente da Associação, Isaura Moocha, confirmou que infelizmente tem havido declínio em termos de quantidade de atletas, já que os jovens têm saído para dar continuidade aos estudos fora da região, o que tem criado um déficit de atletas nas categorias júnior e sénior.

E fechamos então com esta informação. A nossa seleção de futebol feminino perdeu ontem o seu jogo inaugural frente à equipa do Ghana por 2-0. E o outro jogo do grupo, Camarões, venceu o Mali por 2-1. Ficamos por aqui em termos de informações desportivas. Estaremos amanhã, se Deus assim quiser, com outras informações desportivas. Vamos à música. Tony fica gera de coração quebrado. 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

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A proposta de lei que aprova o orçamento retificativo do Orçamento de Estado para 2026 foi aprovada hoje, na generalidade pela Assembleia Nacional, com 37 votos favoráveis da bancada do PICV, 28 votos contra do MPD e 2 abstenções da UCID. O deputado UCID João Santos Luís explicou que a abstenção resultou da existência de dúvidas sobre o conteúdo do documento e da falta de resposta do governo às questões levantadas durante o debate parlamentar. Inicialmente, nós dissemos que não nos apumos ao orçamento retificativo, mas há de se ter em conta que estamos aqui para interagir com o governo. E neste caso, o Sr. Primeiro-Ministro, que apresenta o orçamento, não responde às questões, faz questão de não responder, ignora pura e simplesmente os deputados da UCID, assim como os outros primeiros-ministros também já fizeram nesta Casa Parlamentar há alguns tempos, e, portanto, não nos resta neste momento outra posição se não votarmos a abstenção sobre este documento, justificou. O deputado considerou, contudo, que o orçamento retificativo representa uma melhoria técnica face ao programa inicial do governo, mas defendeu que continua sem apresentar uma estratégia de transformação económica para o país, reparta Expresso das Ilhas. Por sua vez, o deputado do MPD, Abrão Vicente, justificou que o voto contra não representa uma rejeição ao país, mas uma crítica às opções tomadas pelo governo e à falta de transparência em algumas rubricas orçamentais. O parlamentar questionou o aumento de verbas destinadas a algumas instituições e estruturas governamentivas e defendeu que o Executivo deveria explicar melhor as opções feitas na redistribuição dos recursos públicos. A Presidência da República tem quase 19 mil contos a mais neste orçamento. O Primeiro-Ministro fala que vai cortar gordura, mas o seu gabinete tem mais de 50 mil contos. Questionamos que gordura foi cortada e ele não respondeu, argumentou. Em nome da bancada do PICV, o deputado João Brito defendeu o voto favorável, por considerar que o orçamento retificativo é necessário para dotar o documento aprovado anteriormente às novas condições económicas, políticas e sociais do país. Hoje debatemos não apenas um simples exercício de revisão orçamental, mas sim uma decisão política sobre a capacidade do Estado responder às novas exigências do país e das expectativas dos cabo-verdianos para iniciarmos a construção de um Cabo Verde para todos. Este orçamento retificativo deve ser visto como um instrumento de responsabilidade que permite adequar o orçamento às circunstâncias económicas, políticas e sociais que surgiram após a sua aprovação. O deputado explicou que a revisão orçamental resulta da mudança da estrutura governativa, da atualização do quadro macroeconómico e da necessidade de financiar novas prioridades de políticas públicas, garantindo a estabilidade das contas públicas. 3 incêndios registados hoje em Santa Catarina mobilizaram bombeiros de 3 municípios e acenderam o alerta das autoridades para os perigos das queimadas durante a preparação dos terrenos destinados à agricultura de sequeiro. As ocorrências foram registradas em Engenhos, Achada Além e Achada Fora, no caminho para a Ribeira da Barca, obrigando a intervenção conjunta dos bombeiros municipais de Santa Catarina, Tarafal, São Salvador do Mundo e da Proteção Civil. Em declarações da Agência de Notícias de Cabo Verde, o comandante dos bombeiros municipais de Santa Catarina, Norberto Monteiro, informou que o incêndio em Engenhos foi rapidamente dominado. Os fogos em Achada Além e Achada Fora, por seu lado, continuam a ser combatidos devido às dificuldades de acesso para viaturas, levando as equipas a encontrar esforços na limpeza dos arredores para travar a propagação das chamas. Segundo o responsável, os 3 casos elevaram para 25 o número de incêndios registrados no município durante este mês, situação que considera preocupante numa altura em que se intensificam os trabalhos de preparação dos terrenos agrícolas para a época das chuvas. Norberto Monteiro, alertou que muitas queimadas continuam a ser realizadas sem controle nem medidas de segurança, colocando em risco o ambiente, habitações, bens e vidas humanas.
Defendeu por isso que os resíduos agrícolas sejam aproveitados para a fertilização dos solos e apelou para que qualquer queimada seja previamente comunicada aos bombeiros ou à Câmara Municipal. O comandante recomendou ainda que os moradores mantenha limpa as áreas em redor das habitações e que a população participe no combate inicial aos incêndios, quando tal puder ser feito em segurança, por considerar que uma intervenção rápida pode evitar ocorrências de maiores proporções. Também no terreno, o vereador da Proteção Civil João Mascarenhas acrescentou que a Câmara Municipal vai reforçar a aplicação das normas previstas no regime legal das queimadas e incêndios rurais, advertindo que os infratores poderão ser responsabilizados. Em Cabo Verde, a realização de queimadas está sujeita a regras de segurança e fiscalização, visando prevenir incêndios, proteger pessoas, bens e o ambiente. A nível internacional, as autoridades britânicas registaram a chegada de 752 migrantes irregulares através do Canal da Mancha em pequenas embarcações na quarta-feira. O número recorde no início do dia, desde o início do ano, divulgou hoje o Ministério do Interior britânico. O recorde diário anterior deste ano era de 710 chegadas, registado a 15 de junho, e o recorde histórico é de 1.305 entradas no Reino Unido num único dia.

0: em pequenas e precárias embarcações superou as 13.300 pessoas, embora este indicador represente uma queda de cerca de 45% em comparação com o mesmo período de 2025. O recente aumento nas travessias e a tática dos traficantes de lançar um grande número de embarcações ao longo da costa francesa, descrita como assalto total, para subcarregar e fiscalização acontecem em paralelo com uma forte cooperação bilateral avança em Saluza. As redes de tráfico têm colocado barcos cada vez mais cheios de pessoas no mar, chegando na semana passada a serem contabilizadas 152 pessoas numa única embarcação insuflável. Acabamos assim de apresentar as notícias a esta hora. Continuação de boa tarde e uma boa preferência aqui na sua rádio comercial.
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Graças damos ao nosso Deus por mais uma oportunidade de estudarmos a sua palavra em Romanos capítulo 12, versículos 12 até o capítulo 13, versículo 1. Romanos 12, 12 até 13, versículo 1. O nosso tema é conduta cristã. Oremos ao Senhor. Senhor Jesus Cristo, te agradecemos por este momento de estudo da tua palavra. Pedimos que o Espírito Santo nos capacite e que no fim deste programa, cada um de nós possa tirar algo para o seu crescimento espiritual. Oramos e esperamos no teu santo nome. Estimados ouvintes, estamos hoje a continuar com o nosso estudo naquele tema que nós começamos na edição passada. Vamos começar desde já a leitura do versículo 12, 13 e 14. Diz assim a palavra de Deus: alegrai-vos na esperança, sede pacientes na tribulação, perseverai na oração, comunicai com os santos nas suas necessidades, segui a hospitalidade, abençoai aos que vos perseguem, abençoai e não amaldiçoeis, abençoai e não amaldiçoeis. Alegria na esperança deve ser a porção de todos os crentes. As circunstâncias que envolvem o crente não garantem alegria. Quer dizer, a realidade que nós vivemos não é garantia de que estaremos alegres, não. Isto quer dizer que o crente tem também muitos momentos de tristeza. Quando somos crentes, não significa que deixamos a tristeza e passamos a sorrir em todo lugar onde nós vamos, não, Senhor. Afinal, ainda estamos neste mundo. Mas mesmo na tristeza, o crente vê o futuro e projeta sua alegria para circunstâncias melhores. Certa vez, numa igreja, o pastor pediu para que cada um desse seu versículo favorito na Bíblia. As pessoas foram dando seus versículos. Um certo homem disse: meu versículo favorito é aquele que diz, depois destas coisas. O pastor, estupefacto,

Os santos nas suas necessidades, o que Paulo diz aqui, significa compartilhar as nossas necessidades, compartilhar as necessidades dos crentes que estão em falta. Seria bom que cada igreja tivesse um fundo financeiro para os pobres. Deus espera que possamos repartir nossas posses com irmãos necessitados. A seguir diz, segui a hospitalidade. Devemos estender nossa hospitalidade aos irmãos necessitados. Muitos lares de cristãos não gostam de exercer hospitalidade. Estimado ouvinte, seja hospitaleiro, pois esta é uma das marcas dos cristãos. Pode ser que tens um vizinho que sente falta de carinho de um irmão. Então seja hospitaleiro, mostre tua hospitalidade a ele. Paulo continuou dizendo, abençoai aos que vos perseguem. Esta parece ser a maior dificuldade no seio dos crentes. É mais fácil amaldiçoar quem nos persegue, mas abençoá-lo, isto não é comum. Não será este o teu problema, estimado ouvinte? Não será que tu tens problemas de abençoar os que te amaldiçoam? Paulo disse, abençoai-os e não os amaldiçoeis. Aqui no versículo 12, onde nós começamos a ler, tem alguma coisa muito importante e diz, sede pacientes na tribulação. Isto significa que o crente passa por tribulações. O crente passa por problemas. Eu tenho ouvido algumas igrejas ou alguns pastores de certas igrejas a pregarem que se tu queres que os teus problemas acabem, venha aqui na nossa igreja e aqui você vai viver uma vida de mil maravilhas. E isto, estimados ouvintes, não é palavra de Deus. Este é pensamento diabólico. A Bíblia nos diz que devemos ser pacientes na tribulação. Tribulação não é um mar de rosas. Aliás, mesmo as rosas também têm espinhos. Então é preciso que o crente saiba que quando é crente, está numa batalha e deve ser paciente na tribulação. Estimado ouvinte, pode ser que esta hora eu esteja a falar para alguém que está a passar por problemas graves e talvez não vê saída para isso. Talvez queira enforcar-se. Pode ser que estou a falar para uma menina que está à beira de fazer um aborto, porque o pai desta gravidez não quer assumir e ele quer abortar. Não, não faça isso. Ouça a palavra de Deus. Alegra-te na esperança e seja paciente na tribulação, porque não existe nenhum mal que é definitivo. No versículo 15 e 16, a palavra diz o seguinte, alegrai-vos com os que se alegram, chorai com os que choram, sede unânimes entre vós, não ambicioneis coisas altas, mas acomodai-vos às humildes, não sejais sábios em vós mesmos, alegrai-vos com os que se alegram. O mundo tem o seguinte ditado, diz assim, sorria e o mundo sorrirá contigo, chore e chorarás sozinho. Este é o ditado do mundo. Mas isto não deve ser aplicado na vida dos crentes. Nós temos de participar nas alegrias e nas tristezas de outros cristãos. Chore com os que choram. Sede unânimes uns com os outros. Isso não significa uniformidade em pensamento, não, Senhor. Significa, sim, que devemos ter mente de Cristo. Os cristãos devem emocionalmente entrar na vida de outros crentes. Isto é que faz os cristãos maravilhosos. Ouça ainda a frase seguinte. Não ambicioneis coisas altas, mas acomodai-vos às humildes. Algumas vezes, as pessoas têm receio de estarem associados com coisas de baixo nível. Paulo, ao escrever aos filipenses, disse que sua mente deveria ser como a mente de Cristo. Filipenses 2, 5. Que tipo de mente teve Cristo? Cristo teve uma mente humilde. E Paulo também disse, não sejais sábios em vós mesmos. Paulo está a dizer que não devemos confiar na nossa própria sabedoria. Esta é uma declaração muito importante. Temos muitos cristãos que se consideram como gigantes, mas na verdade não são. Salomão,
O homem que

recebeu sua sabedoria de Deus, escreveu o seguinte: tens visto a um homem que é sábio a seus próprios olhos? Maior esperança há no tolo do que nele. Provérbios 26, versículo 12. Isto quer dizer que todo homem que confia na sua própria sabedoria é pior do que um tolo, porque a sabedoria vem no conhecimento da palavra de Deus. Veja só, estimado ouvinte, o que disse este homem. Eu não ousaria dizer isso, mas Salomão disse: quem confia na sua própria sabedoria é pior do que um tolo. Vamos ler o versículo 17 e 18. Se for possível, quanto estiver em vós, tende paz com todos os homens. Não vos vingueis a vós mesmos, amados, mas dai lugar à ira, porque está escrito: minha é a vingança, eu recompensarei, diz o Senhor. Irmãos amados, vivemos num mundo pervertido e no seio de gente que não conhece a Deus. Qual deve ser nosso relacionamento com eles? Aqui Paulo sugere que o cristão espera qualquer momento algo mal deste mundo. Mas apesar disso, como cristãos, não devemos retribuir mal por mal. Paulo disse: procurai coisas honestas perante todos os homens. Não existe, estimados ouvintes, nada que magoa o coração de Cristo se não for a ação de um cristão desonesto. Os descrentes não querem nada saber sobre a tua doutrina. Quer dizer, aquilo que tu falas pouco interessa ao mundo descrente. Eles querem é ver se és verdadeiro ou não. Eles querem ver se tuas palavras condizem com teus atos. Os descrentes querem ver se tu pagas tuas dívidas ou não. Conheço muitos cristãos que são desonestos. Eles falam de honestidade, mas eles mesmos não o fazem. Andam em carro, mas não pagam as taxas de circulação e dizem que eles são crentes. Têm luz elétrica em suas casas, mas não pagam nada ao governo. Mas que tipo de cristão tu és? Ser honesto com todos é mais do que simplesmente distribuir um folheto ou dizer que amas a Cristo, não. Ser honesto significa mostrares também com os teus atos que, na verdade, tu és diferente do mundo. O que fazes fala mais alto do que o que dizes. Certa vez, um crente estava a distribuir na cidade alguns folhetos. Depois encontrou-se com um homem que não queria receber o folheto. Sabe o que foi que este homem disse a quem distribuía os folhetos? Ele diz o seguinte: não quero ler folheto nenhum. Prefiro copiar a tua própria vida. É isso, queridos ouvintes, que acontece. O mundo está atento ao tipo de folheto que tua vida é e não nos folhetos que distribuímos. Espero não ser mal entendido. Eu não estou a dizer que distribuir folhetos não é importante. É importante, sim, distribuir folhetos da palavra de Deus, mas é necessário que tua própria vida seja uma confirmação dos folhetos que estás a dar. A seguir diz: no que depender de vós, tende paz com todos. Esta declaração é uma declaração desafiadora e muito bonita. Queridos ouvintes, no que depender de nós, devemos saber que devemos ter paz com todos. Mas devemos também saber que há pessoas que não são fáceis de conviver. Mas mesmo assim, no que depender de nós, devemos ter paz com elas. Certa vez, recebi uma senhora crente da nossa igreja e que vivia sozinha com um problema de sua vizinha. Esta vizinha era uma mulher de difícil trato. Então esta senhora da nossa igreja pediu-me para falar com sua vizinha. Pelo caminho comecei a pensar: por que esta irmã vive sozinha? Não será que o problema está nela e não na sua vizinha? Fui à casa dela, conversei um longo tempo com a senhora. Depois fui à casa da nossa irmã em Cristo e disse-lhe: olha, não te preocupes mais com tua vizinha. Desde hoje, mesmo que ela não te liga,
procure dar o teu melhor. Estimados irmãos, no que depender de nós, tenhamos paz com todos. Você pode dizer, ah, pastor, mas a irmã fulana, ela é que não me saúda. E quando eu lhe saúdo, ela não me responde. Tudo bem, eu sei que há pessoas assim. Eu também já passei por esses problemas. Eu tive uma irmã que não me saudava por 7 anos. Mas sempre que eu a encontrava, eu saudava. Sabe o que ela fazia? Ela cuspia à minha frente. Mas no que depender de mim, eu devo ter paz com todos. É isto que Paulo nos adverte aqui. Versículo 19. Não vos vingueis a vós mesmos, amados, mas dai lugar à ira, porque está escrito, minha é a vingança, eu recompensarei, diz o Senhor. Versículo 20. Portanto, se o teu inimigo tiver fome, dá-lhe de comer. Se tiver sede, dá-lhe de beber, porque, fazendo isso, amontoará as brasas de fogo sobre a sua cabeça. Este, queridos ouvintes, é um grande princípio na palavra de Deus, mas é a coisa mais difícil que o Filho de Deus pode fazer. Quando alguém te bate num lado, segundo a palavra de Deus, dá-lhe o outro. Mas é difícil nós darmos outro lado. Em geral, procuramos sempre desculpas de pagar o mesmo. Mas saibamos que no momento em que procurarmos pagar o que o outro nos fez, então tiramos o nosso problema das mãos de Deus e passamos nós próprios a resolvê-lo, e assim não deixamos de andar pela fé. Se estamos na fé com Deus, então devemos confiar a Ele todos os nossos problemas. Na verdade, é muito difícil entregarmos nossos problemas com os outros ao Senhor. Na vida, tem sido muito difícil, mas é exatamente isso que Paulo diz aqui. Mas quando entregamos este tipo de problemas nas mãos de Deus, somente admiraremos como Deus os resolve. Na igreja onde pastoreei, havia um senhor que me tinha causado um mal muito grande. Minha primeira reação foi a de retribuí-lo, mas logo me lembrei desta passagem. Assim fui à presença de Deus com tal problema e pedi que Deus o resolvesse. No dia seguinte, encontrei aquele homem e vi na sua face que estava muito preocupado e muito mal. Deus resolveu o meu problema com aquele homem e eu senti paz. Mas para ser sincero, muitas vezes minha reação imediata é pagar de volta o mal que o outro me causou. Mas aqui diz, portanto, se o teu inimigo tiver fome, dá-lhe de comer. Se tiver sede, dá-lhe de beber. Porque fazendo isto, amontoará as brasas de fogo sobre a sua cabeça. Versículo 21. Não te deixes vencer do mal, mas vence o mal com o bem. Não te deixes vencer do mal, mas vence o mal com o bem. O que é que isto significa? Isto significa que não devemos ser vencidos pelo mal. Devemos, sim, vencer o mal com o bem. Estamos num mundo maligno e com o sistema satânico bem montado. Não tente lutar contra este mundo, pois sairás derrotado. Tu não podes adotar os mesmos métodos de odiar as pessoas ou vingar-se, não. Se o fizeres, saiba que sairás derrotado. Paulo disse, vença o mal com o bem. Deus deu ao crente o que é bom. Deus deu o Espírito Santo. Por isso, o crente deve andar no Espírito. Em Gálatas capítulo 5, versículo 16, a palavra de Deus diz, digo, porém, andai em Espírito e não cumprireis a concupiscência da carne. Ainda neste mesmo capítulo, no versículo 25, disse, se vivemos no Espírito, andemos também no Espírito. Capítulo 13. Agora estamos neste capítulo 13. Neste capítulo, iremos continuar a falar sobre o serviço dos filhos de Deus. Veremos que o crente tem cidadania do céu, mas também é cidadão desta terra. Isto nos dá uma dupla responsabilidade. Se houver uma contradição entre as duas cidadanias, melhor é escolher obedecer a Deus, porque nossa maior responsabilidade é com nossa pátria celestial. Jesus deixou bem claro
que temos responsabilidades com o governo civil do nosso país, segundo lemos em Lucas, capítulo 20, versículo 25. Os governos foram estabelecidos por Deus. Deus deu-lhes uma certa autoridade. Em Gênesis, capítulo 9, versículo 6, Deus disse: quem derramar o sangue do homem, pelo homem o seu sangue será derramado, porque Deus fez o homem conforme a sua imagem. Queridos ouvintes, Deus se importa pela vida humana. Infelizmente, hoje, os criminosos são tidos como heróis, e os heróis, os honestos, são tidos como culpados. Vivemos em dias onde o bem é chamado de mal e o mal de bem. Apesar disso, temos responsabilidades com as autoridades civis. Paulo disse a Timóteo: ademoesto-te, pois, antes de tudo, que faças deprecações, orações, intercessões e ações de graças por todos os homens, pelos reis e por todos os que estão em eminência, para que tenhamos uma vida quieta e sossegada, em toda a piedade e honestidade, porque isto é bom e agradável diante de Deus nosso Senhor. 1 Timóteo 2, 1-3. Cada cristão tem a responsabilidade de orar pelas autoridades civis e não deixar somente esta tarefa para o pastor. A tarefa do crente como cristão espiritual é de âmbito espiritual, mas ele não deve se esquecer que tem também responsabilidades com as autoridades civis do seu país. São duas atividades diferentes. Juntá-las é estragar a Igreja de Cristo. Os judeus tinham muitas dificuldades de obedecer às autoridades romanas nos dias de Paulo. Foi por isso que o governador Cláudio lhes ordenara para abandonar a cidade. Os fariseus também não queriam nada com o governo romano. É por isso que perguntaram a Jesus se era lícito pagar tributo. Esta pergunta tem como fundo o início de uma revolução. Neste capítulo 13, hoje vamos apenas ler o versículo 1. E diz assim: toda a alma esteja sujeita às potestades superiores, porque não há potestade que não venha de Deus, e as potestades que há foram ordenadas por Deus. Devemos, queridos ouvintes, nos submeter às autoridades civis, porque elas foram ordenadas por Deus. Sabemos, por outro lado, que os reinos deste mundo pertencem a Satanás, e a injustiça e corrupção abundam em todos os governos. Mas mesmo assim, Deus está sob controle dos governos. A história nos mostra governos que floresceram e depois, por causa de seu orgulho, foram à falência. Tudo isso por causa da injustiça e da corrupção. Deus ainda governa este mundo. Ele não abdicou o seu trono. Ele não está alheio ao que se passa neste mundo. Sabemos que quando o rei Uzias, aquele rei de Judá, morreu, Isaías ficou muito preocupado e desencorajado. Uzias era ou tinha sido um bom rei, e Isaías estava a pensar que com a morte deste rei, o governo teria acabado. Então Isaías foi ao templo, na presença de Deus, e viu o Senhor sentado num alto e sublime trono. Em outras palavras, isso significa que Uzias tinha morrido, mas Deus não. Deus não abdicou o seu trono. Deus estava no trono. Paulo adverte-nos que devemos ser submissos às autoridades civis. Querido ouvinte, tu que és cristão, o cidadão cristão deve ser o melhor cidadão para a sua pátria. O crente é o melhor cidadão. Paga as suas taxas, paga os seus impostos e ele cumpre com as suas obrigações com o governo do seu país. Na verdade, o nosso país está no céu, somos cidadãos celestiais, mas enquanto estivermos neste mundo, não nos esqueçamos que nós temos também responsabilidades com o nosso governo. Oremos por eles, oremos pelos governantes. Muitas vezes, como crentes, só estamos na vida de nos queixarmos e na vida de criticarmos as autoridades. Mas o que é que nós fizemos para o bem destas autoridades?
devemos orar por elas, porque se assim o fizermos, então teremos uma vida sossegada. Estimados ouvintes, foi um prazer estar juntos neste programa. Hoje ficamos por aqui e Deus vos abençoe até ao próximo programa, se Ele mesmo quiser. Não.

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1: É um imenso prazer, um privilégio, uma honra que Deus nos dá de chegar mais uma vez até o seu lar com o programa Última Chamada ao Povo de Deus.
2: Nós estamos aqui dando sequência a esses estudos, quando no programa passado falamos sobre quem é Deus. Mostramos pela Bíblia que Deus é um e que esse Deus, ele se manifestou em mais do que um ofício para cumprir os objetivos necessários para a salvação do seu povo. E que esse Deus recebeu um nome quando ele se encarnou. E que lá no Velho Testamento ele foi indagado sobre o seu nome e ele não dizia. Mas chegou o tempo que ele disse em Isaías 52 que o meu povo saberá o meu nome. E hoje nós vamos falar então sobre o batismo e como a igreja deve ser batizada. Em que nome? Nós vamos ler, para iniciarmos esse programa, São Marcos, capítulo 16, versículo 15 ao 16. E disse-lhes: ide por todo o mundo, pregai o evangelho a toda criatura. Quem crer e for batizado será salvo, mas quem não crer será condenado. Amados, primeiramente eu quero observar com vocês a seguinte pergunta: o batismo é uma opção ou realmente é uma ordem que deve ser cumprida a todos aqueles que devem ser salvos? O que é que você me diz? Diante da escritura que nós lemos, nós vemos que o batismo não é uma opção, é uma necessidade. Quem crer e for batizado será salvo. Aí entra uma questão também que eu quero dar uma pincelada. Batismo para quem? Nós não cremos, porque não encontramos na Bíblia base para batizar crianças recém-nascidas ou ainda crianças que não tenho consciência entre o certo e o errado. Porque vocês viram claramente nas Escrituras que a Bíblia diz: quem crer e for batizado. E uma criança, ela não tem ainda capacidade de crer. E mais, nós vamos ver na sequência aqui do nosso estudo que o batismo é para arrependimento. Ou melhor, que antes de se batizar é necessário o arrependimento. E uma criança não tem de que se arrepender. Então, logo vemos que o batismo de crianças não é bíblico. É uma tradição feita pelos homens que tem sido um engano. Porque aí a pessoa cresce. Quando chega a idade de conhecer o bem e o mal, que deveria se arrepender dos seus pecados e ser batizado, ele diz: eu já fui batizado. Mas quando foi? Quando nem tinha consciência? E você vai observar na Bíblia que Jesus, quando nasceu, ele foi apresentado no templo. Mas ele batizou quando ele tinha 30 anos. Entende? Então, o batismo não é para criança, é para pessoas que têm conhecimento. Se você foi batizado quando criança, agora que você tem consciência do certo e do errado, você precisa tomar a tua decisão de servir a Deus e ser batizado. Já que vimos que o batismo não é uma opção, mas uma necessidade, e que o batismo é para pessoas conscientes, vem outra pergunta. De que forma ser batizado? De qualquer maneira serve? Porque hoje você vai observar que existem vários tipos de batismo realizado no meio do povo chamado cristão. E há pessoas que dizem, tanto faz, batizar de uma forma ou batizar de outra. Mas o que diz a Bíblia concernente a isso? Efésios capítulo 4, versículo 4 ao 6. Há um só corpo, um só espírito, como também fostes chamados em uma só esperança da vossa vocação. Um só Senhor, uma só fé e um só batismo. Falamos no programa passado que há um só Deus. Não existe tal coisa como Santíssima Trindade. Isso é doutrina pagã, criada pelos homens. Sendo que há um só Deus, a Bíblia diz que então há um só Senhor e um só batismo. Um só batismo, que é reconhecido e que é aceito por Deus. Primeiramente, de que maneira batizar? Porque existem pessoas batizadas por aspersão, que é umas gotas d'água, ou imersão, que é sepultando, afundando a pessoa nas águas. Biblicamente, você vai encontrar que o batismo é por imersão. Olha em São Mateus 3, verso 16, falando do batismo de Jesus. Ele não foi batizado com umas gotas d'água. Ele foi até o Jordão. E sendo Jesus batizado, saiu logo da água, e eis que se lhe abriram os céus, e viu o Espírito de Deus descendo como pomba, vindo sobre ele. Saiu das águas, então ele foi batizado nas águas. Em Romanos, vou abrir aqui, Romanos capítulo 6, versículo 3 ao 5, diz assim: ou não sabeis que todos quanto fomos batizados em Jesus Cristo, fomos batizados na sua morte? De sorte que fomos sepultados com ele pelo batismo na morte, para que, como Cristo ressuscitou dos mortos pela glória do Pai, assim andemos nós também em novidade de vida. Então o batismo é um símbolo de morte, sepultamento e ressurreição. Como diz aqui, Jesus morreu, foi sepultado e ressuscitou. Quando a pessoa se arrepende dos seus pecados, aceita Jesus como seu Salvador, ela então tem que ser imergida nas águas como símbolo de que morreu para o mundo e agora está sendo sepultado. Mas como Jesus levantou dos mortos, você se levanta das águas para viver uma nova vida. Verso 5: porque se somos plantados juntamente com ele na semelhança da sua morte, também o seremos na da sua ressurreição. Então, vamos passo a passo. Não é uma opção o batismo, é uma necessidade. Deve ser para pessoas conscientes, que sabem o que estão fazendo, e deve ser por imersão. Por imersão. Agora, quando você é imergido, tem que ser invocado sobre você algo. E aí é onde entra um outro ponto, que precisamos ver o que é que deve ser invocado sobre nós no batismo. Porque muitos, ao ser batizado, eles recebem a invocação dos títulos de Deus. A maior parte dos batismos é feito assim. Eles dizem, eu te batizo em nome do Pai, do Filho e do Espírito Santo. E a Bíblia diz isso. Agora você tem que entender o que isso realmente está nos chamando para fazer. Porque em São Mateus 28, versículo 19, você vai encontrar que Jesus disse, ide, batizai as nações em nome do Pai, fazei discípulo em todas as nações, batizando-as em nome do Pai, do Filho e do Espírito Santo. Só que você precisa observar que ali em São Mateus capítulo 28, versículo 19, não houve batismo sendo realizado, mas houve uma ordem de Jesus, ide e batizai em nome do Pai, do Filho e do Espírito Santo. O primeiro batismo realizado na Bíblia você vai encontrar em Atos capítulo 2, verso 38. No verso 37, você vai encontrar que depois da pregação de Pedro, eles disseram, que faremos, varões e irmãos? Reconhecemos que erramos e que matamos o Cristo. E agora? Verso 38, Pedro diz, arrependei-vos e cada um de vós seja batizado em nome do Senhor Jesus para perdão dos pecados. Aí, eu sei que há pessoas que dizem que Pedro errou quando mandou batizar em nome do Senhor Jesus. Eles dizem, Jesus, em São Mateus 28, disse batizar em nome do Pai, do Filho e do Espírito Santo. E Pedro, quando foi batizado, batizou em nome do Senhor Jesus. Eles dizem, Pedro errou. Amados, primeiramente nós precisamos entender que a Bíblia não tem erro e nem contradição. E que Pedro ali estava cheio do Espírito Santo. E que antes disso Jesus disse a ele, que a ele estava sendo dada a chave do reino dos céus. Ele tinha a chave da revelação. Então o que acontece? Pedro não estava errado. Pedro não estava contradizendo Jesus. Não é que Mateus 28, 19 é um jeito de batismo e Atos 2, 38 é outro. Você precisa entender que Mateus 28, verso 19 é uma ordem. Ide batizai em nome do Pai. Mas observe que Jesus pede para que nós seja batizado em nome. Ele pede um nome. Ide batizai em nome do Pai, Filho e Espírito Santo. E primeiramente, precisamos saber que Pai não é nome. Filho não é nome. Espírito Santo não é nome. São títulos das manifestações de Deus. E que esse Deus que se manifestou como Pai, como Filho e como Espírito Santo é um só Deus. E ele tem um nome. É como você, por exemplo. Se você diz, filho, vai no mercado, compra um quilo de arroz, marca lá na conta no nome do pai. O menino chega, pede o quilo de arroz e diz, marca no nome do pai. Se o dono do mercado não conhece a criança, ele não vai escrever, pai deve um arroz. Quantos pais existem? É lógico que ele vai dizer, como que é o nome do seu pai? Ah, é Pedro ou João. Aí ele marca no nome do João, se o nome for João. Assim, amados, Jesus disse, ide batizai em nome do Pai, Filho e Espírito Santo. E qual é o nome do Pai? Senhor Filho, Jesus, Espírito Santo, Cristo. Então o nome é Senhor Jesus Cristo. Este é o nome. Por isso Pedro, ele não estava, amados, contradizendo Jesus. Ele só estava cumprindo a ordem de Jesus, que mandou batizar em nome do Pai, Filho e Espírito Santo. E ele, por revelação, entendeu que o nome é Senhor Jesus Cristo. Esse é o nome do Pai, Filho e Espírito Santo. Então, se quem te batizou disse, eu te batizo em nome do Pai, do Filho e do Espírito Santo, ele repetiu a ordem e não cumpriu. Porque para cumprir a ordem, precisa invocar o nome do Pai. E o nome é Senhor Jesus Cristo. Veja que em Mateus 24, 47, diz assim, ó, e em seu nome se pregasse o arrependimento. Em nome de quem? De Jesus. E a remissão dos pecados em todas as nações, começando por Jerusalém. Então vocês vão encontrar que o primeiro batismo realizado na Bíblia foi em nome do Senhor Jesus Cristo, cumprindo a ordem de Mateus 28, 19, quando Jesus diz, ide e batizai em nome do Pai, do Filho e do Espírito Santo. E eles, tendo a revelação, entenderam que o nome é Senhor Jesus Cristo. Né? Por isso, Atos 2 diz, verso 38, e disse-lhes Pedro, arrependei-vos, e cada um de vós seja batizado em nome de Jesus Cristo, para perdão dos pecados, e recebereis o dom do Espírito Santo. Vamos ler aqui Colossenses, capítulo 3 também, versículo... Colossenses, capítulo 3, verso 17. E quando fizerde por palavras ou por obras, fazei tudo em nome do Senhor Jesus, dando por ele graças a Deus Pai. Então, tudo que fizer por palavras ou por obras, deve ser feito em nome do Senhor Jesus. E o batismo é tanto por palavras como por obras. Por isso é feito em nome do Senhor Jesus. Eu vou ler aqui para vocês, mais ainda, para vocês verem o que diz a Bíblia. Por exemplo, em Atos capítulo 4, verso 12. E em nenhum outro há salvação, porque também debaixo do céu nenhum outro nome há dado entre os homens pelo qual devamos ser salvos. Também você vai encontrar em Atos, capítulo 10, o batismo de Cornélio e sua família, que não eram judeus, mas sim gentios. Atos 2, 38, o batismo de judeus em nome do Senhor Jesus. Atos 10, 48, você vai ver batismo já de pessoas gentias. Verso 47. Respondeu, verso 43 diz assim, de Atos 10, a este dão testemunho todos os profetas de que todos os que nele creem receberão o perdão dos pecados pelo seu nome. Então, perdão de pecado recebe pelo nome de Jesus, quando é invocado o nome dele no seu batismo. Verso 48, e mandou que fossem batizados em nome do Senhor. Você vai ver que Cornélio e sua família foram batizados em nome do Senhor Jesus. Também, mais para trás aqui, Atos 8, você vai encontrar já um grupo de pessoas na cidade de Samaria. Como que eles foram batizados? Verso 16, porque nem sobre nenhum deles tinha ainda descido, mas somente eram batizados em nome do Senhor Jesus. Então, como que os irmãos de Samaria foram batizados? Em nome do Senhor Jesus. Como que os irmãos de Jerusalém foram batizados em Atos 2? Em nome do Senhor Jesus. Como que Cornélio e sua família, que eram gentios, foram batizados? Em nome do Senhor Jesus. Você não vai encontrar nenhum batismo na Bíblia, registrado de pessoas que foram batizadas nos títulos Pai, Filho e Espírito Santo. Mas todos em nome do Senhor Jesus, porque esse é o nome do Pai. Você pode dizer, mas e eu que já fui batizado? Você viu no início do tema, a Bíblia dizendo, há um só Senhor e um só batismo. Se você foi batizado e não foi em nome do Senhor Jesus, não foi por imersão e não foi em nome do Senhor Jesus, infelizmente, com todo respeito e amor, eu digo que perante Deus você ainda não foi batizado. Ah, eu sei que tem pessoas que dizem, eu não vou me batizar de novo. Não, se você não foi batizado em nome do Senhor Jesus Cristo, Deus não reconhece batismo algum em sua vida. Posso provar isso pela Bíblia? Claro que posso. Atos capítulo 19. Atos capítulo 19, você vai encontrar um grupo de pessoas que já eram batizadas. E quando Paulo chega lá, vê que eles não foram batizados em nome do Senhor Jesus. E olha o que Paulo faz. E sucedeu que enquanto Apolo estava em Corinto, Paulo, tendo passado por todas as regiões superiores, chegou a Éfeso. E achando ali alguns discípulos, disse-lhes, recebestes vós já o Espírito Santo quando crestes? E eles disseram, nós nem ainda ouvimos que haja Espírito Santo. Perguntou-lhes então, em que sois batizado então? Por que que Paulo faz essa pergunta? Porque a única forma de você receber o Espírito Santo é primeiro sendo batizado em nome do Senhor Jesus. Atos 2. Arrependei-vos, cada um de vós seja batizado em nome do Senhor Jesus e recebereis o dom do Espírito Santo. Quando Paulo viu que aquele grupo de irmão nem sabia o que era Espírito Santo, ele foi direto ao ponto. Então, como vocês foram batizados? E eles disseram, no batismo de João. Mas Paulo disse, certamente João batizou com o batismo do arrependimento, dizendo ao povo que cresce no que após ele havia de vir, isto é, em Jesus Cristo. E os que ouviram foram batizados em nome do Senhor Jesus. Ouviu? Paulo os levou outra vez às águas e invocou o nome do Senhor Jesus, porque o batismo que eles tinham não havia invocado sobre eles o nome. Então, meus queridos irmãos, esse é o único caminho para a vida eterna. Porque a vida cristã, ela inicia com o batismo. A pessoa primeiro reconhece que é um pecador, se arrepende, e como prova do seu arrependimento, ela desce às águas e é batizada. Agora, se ela desce às águas e é batizada num batismo contrário à Bíblia, como que ela vai conseguir as demais promessas da Bíblia se ela já começou errada? Por isso, a pessoa tem que ter consciência de saber, o meu batismo é de acordo com o batismo que a igreja primitiva batizou. Porque, amados, a igreja primitiva, todas as vezes que realizaram o batismo, foi em nome do Senhor Jesus Cristo. Porque eles tiveram a revelação que Senhor Jesus Cristo, esse é o nome do Pai. Você diz, mas de onde surgiu esse batismo dos títulos Pai, Filho e Espírito Santo? Te convido a você pesquisar. E você vai encontrar na história que surgiu através da Igreja Católica. Inclusive, a Igreja Católica foi que inventou a doutrina da chamada Santíssima Trindade. No ano 325 d.C., no Concílio de Nicéia, deixaram de crer como a Bíblia ensina em um só Deus e passaram a ensinar às pessoas uma suposta trindade. E como eles disseram que é três Deus, então eles tinham que ver uma forma de batizar em nome dos três. E não se tocaram que mesmo que fosse três, Pai não é nome, Filho não é nome, Espírito não é nome. São títulos. Assim como você é chamado de Pai, mas o seu nome não é Pai. Você é chamado por seus filhos de filho, mas o seu nome não é filho. Sua esposa lhe chama meu esposo, mas o seu nome não é esposo, você tem um nome. Assim Deus é chamado de pai porque gerou um corpo para ele mesmo habitar no ventre de Maria. Aquele corpo foi chamado de filho porque foi gerado. No Pentecoste, quando Jesus desceu na forma de Espírito, ele foi chamado de Espírito Santo. Mas o nome dele não é Pai, nem Filho, nem Espírito Santo. É Senhor Jesus Cristo. Esse é o nome do Pai que Jesus pede em Mateus 28, versículo 19. E eu concluo o programa, o estudo, dizendo a vocês. Você, meu querido amigo, irmão, vai ficar com o que diz a religião ou vai ficar com o que diz a Bíblia? Porque o batismo nos títulos Pai, Filho e Espírito Santo é invenção da religião. E o batismo em nome do Senhor Jesus Cristo era a forma que a igreja primitiva batizava, porque eles tiveram a revelação de que o nome do Pai, do Filho e Espírito Santo é Senhor Jesus Cristo. Então eu convido a você a dar esse passo. Procure ser batizado, entre em contato e seja batizado em nome do Senhor Jesus Cristo para perdão dos seus pecados, para que você tenha direito ao batismo do Espírito Santo. Porque Paulo, aqui em Atos 19, quando viu que aquele grupo não tinha o Espírito Santo e nem sabia o que era, ele foi logo perguntando: em que vocês foram batizados? E quando Paulo viu que não era em nome do Senhor Jesus, ele os chamou para serem batizados novamente e os batizou em nome do Senhor Jesus Cristo. Que Deus os abençoe e que Deus revele ao seu coração. Porque Deus, através de uma mensagem, tem nos revelado, ou melhor, tem restaurado a doutrina e os ensinos que a igreja primitiva tinha. Deus, cumprindo a sua promessa, que disse: eu restituir-vos-ei, eu restaurarei. Em Joel capítulo 2, 25. Deus, nesses últimos dias, através de uma mensagem que ele enviou através de um profeta, ele tem restaurado para a igreja a mesma doutrina que a igreja primitiva tinha. Porque só haverá arrebatamento para aqueles que estiverem na doutrina da igreja primitiva. Como diz a Bíblia, no fundamento dos apóstolos e dos profetas. Inclusive, no próximo programa, nós vamos falar sobre se há promessas na Bíblia para um profeta nos últimos dias. Porque antes da primeira vinda de Cristo, houve um profeta que trouxe uma mensagem para preparar o coração do povo para receber Jesus. E a Bíblia diz que antes da sua segunda vinda, haveria uma mensagem também, preparando a noiva para a sua segunda vinda. Entre os ensinos restaurados através dessa mensagem está a crença em um só Deus e o batismo em nome do Senhor Jesus Cristo, como ensinou a igreja primitiva. Deus vos abençoe e até o próximo estudo.
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